0: sozinho. Então, o primeiro movimento é uma mulher procurar alguém de sua confiança. O segundo movimento é procurar um serviço especializado.
1: Hoje, na apresentação da Voz do Brasil, Mariana Juba e Nazi Brum.
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1: O Brasil tem agora uma lei que regulamenta a produção de vacinas, medicamentos e insumos de saúde, voltada ao atendimento do SUS.
2: A medida consolida como política permanente instrumentos voltados ao fortalecimento da capacidade nacional de desenvolvimento, produção e inovação em tecnologias estratégicas para o SUS.
3: A lei cria a Estratégia Nacional do Complexo Econômico Industrial da Saúde. A legislação estabelece regras para o país produzir tecnologia própria no setor. Na prática, o texto define critérios para a produção em solo brasileiro de medicamentos, vacinas, equipamentos de diagnóstico e ingredientes farmacêuticos que abastecem o Sistema Único de Saúde. O ministro da Saúde, Alexandre Padilha, disse que a estratégia quer fortalecer laboratórios públicos e ampliar o acesso da população a tecnologias estratégicas de saúde.
4: É preparar o Brasil cada vez mais para respostas em emergência em saúde, dar uma previsibilidade importante para as empresas privadas investirem, dar uma outra dimensão para o que é o setor da saúde, tanto naquilo que é os compromissos de garantir o atendimento à nossa população, quanto da saúde, enquanto setor econômico.
3: A lei prevê medidas para incentivar a produção nacional de insumos e fortalecer cadeias produtivas internas, com o objetivo de ampliar a capacidade nacional de resposta em situações de crise, como destacou o ministro do Desenvolvimento, Indústria, Comércio e Serviços, Márcio Elias.
5: A pandemia mostrou isso para o mundo, a indesejável dependência de um continente ou de alguns países do fornecimento do que é essencial na área da saúde. Acho que a sanção do nosso PL 2583 hoje retoma essa tradição do país, do Brasil, na vanguarda do desenvolvimento do complexo econômico e industrial da saúde.
3: A estratégia também prevê mecanismos para a transferência de tecnologia entre instituições privadas e laboratórios públicos. Entre os projetos previstos estão o desenvolvimento de insulina glargina com produção integral no Brasil e de uma vacina contra o vírus sincicial respiratório associado a casos de bronquiolite. Reportagem Márcia Fernandes.
1: Empresas de revenda de ingressos devem ser transparentes com o consumidor sobre o seu papel.
2: Caso isso não aconteça, elas podem ser alvo de medidas cautelares, entre outras determinações.
1: É o que vamos ouvir agora na reportagem de Gabriela Noronha.
6: Quando você vai comprar um ingresso para um show ou teatro, por exemplo, pode acabar recorrendo a páginas na internet que fazem a revenda desses tickets. Mas essas plataformas precisam respeitar os direitos do consumidor. Se isso não ocorrer, ficam sujeitas a medidas cautelares do governo. É o caso de uma empresa que começou a ser investigada nesta segunda-feira por falta de transparência e insuficiência de informações essenciais ao consumidor, como detalhou Ricardo Morishita, secretário nacional do Consumidor.
7: Muita gente acaba contratando, mas não sabe que se trata de um mercado secundário. E claro, tudo isso leva a uma potencial indução do consumidor ao erro ou a acreditar que está adquirindo o ingresso pelo canal oficial. Acho que isso é ruim para todos. É importante que o consumidor saiba, não seja enganado, não possa ser induzido a erro, garantir a informação e depois a própria boa-fé.
6: Como medida cautelar, a Senacom determinou que a plataforma passe a indicar de forma clara e destacada ao longo de todo o processo da venda que não constitui um canal oficial de venda dos eventos, que os ingressos são ofertados por terceiros e que podem ser vendidos por preços superiores aos dos canais oficiais. Em caso de não cumprimento da medida, a empresa poderá ser multada em R$100 mil por dia. Vitor Oliveira Fernandes, secretário nacional de Direitos Digitais, mencionou outras possíveis fraudes que fazem parte da investigação.
8: Uma outra preocupação que também surge nesses monitoramentos de mercado é o uso cada vez maior de robôs que funcionam verdadeiramente como cambistas digitais. Robôs que conseguem adicionar ingressos ao carrinho em milissegundos, que conseguem ocupar posições melhores nas filas dos ingressos, ingressos e que conseguem até fazer o check-out automatizado em um tempo bastante

0: rápido, de modo que o consumidor se torna dependente desse mercado secundário.
1: Lembrando que há PROCONs em todos os estados do país para a proteção e defesa dos direitos do consumidor. Além disso, é possível utilizar a plataforma consumidor.gov.br para registrar denúncias e reclamações. Reportagem Gabriela Noronha.
2: E durante a Copa do Mundo da FIFA 2026, o Ministério da Justiça e Segurança Pública participou da Operação Cartão Vermelho, realizada simultaneamente em 9 países.
3: A ação foi coordenada pelo Departamento de Justiça e pela Agência de Investigações de Segurança Interna dos Estados Unidos para combater a pirataria digital e física.
2: No Brasil, a atuação com foco no ambiente digital resultou no bloqueio de 309 domínios e 109 endereços de IP utilizados na transmissão ilegal de sinais de TV e streaming.
3: A operação teve como objetivo combater redes criminosas envolvidas que lucram ilegalmente com a venda de produtos físicos piratas, como camisetas de seleções, álbuns de figurinhas e artigos esportivos falsificados, e também com a retransmissão digital não autorizada dos jogos do Mundial.
2: O pagamento do Bolsa Família começou hoje aos beneficiários do programa.
3: Em cidades onde foi decretada a situação de emergência ou calamidade pública pelo governo federal, o recurso foi unificado.
4: Começou nesta segunda-feira, dia 20, o pagamento do Bolsa Família referente ao mês de julho. Os depósitos seguem um calendário escalonado, conforme último dígito do número de identificação social, o NIS. Neste mês, o benefício tem valor médio de R$ 679,19. Para receber o auxílio, é preciso atender aos critérios do programa, manter o cadastro único atualizado e cumprir as exigências nas áreas de saúde e educação, como frequência escolar, vacinação em dia e acompanhamento pré-natal, quando necessário. Os beneficiários podem movimentar o dinheiro de forma digital pelo aplicativo Caixa Tem, utilizados na função débito com cartão do programa ou sacados em terminais de autoatendimento da Caixa, casas lotéricas e correspondentes Caixa Aqui. Já as famílias que vivem em municípios com situação de emergência ou calamidade pública reconhecida pelo governo federal recebem um benefício nesta segunda-feira, sem seguir o calendário do NIS. A medida beneficia moradores de cidades do Amazonas, Roraima, Paraná, Sergipe, Paraíba e Rio Grande do Norte, afetadas por eventos como estiagem e enchentes. Thaisa Vitória para a Voz do Brasil.
2: E estão abertas as inscrições para o Prêmio Brasil que Alimenta, até o dia 31 de julho.
3: A iniciativa vai reconhecer 40 ações desenvolvidas por organizações da sociedade civil para o combate à fome.
2: Podem participar organizações que estejam em funcionamento há pelo menos 3 anos e mantenham iniciativas em andamento.
3: O valor total da premiação é de R$ 700 mil, distribuídos entre as 20 melhores iniciativas.
2: O edital com as informações está disponível em gov.br/mds.
3: As mulheres têm agora um novo aliado na luta contra a violência, um chatbot do Ligue 180.
2: É um robô atendente que vai trazer prontamente informações sobre os direitos das mulheres, legislação e serviços da rede de atendimento.
3: A ferramenta de inteligência artificial vai fazer uma curadoria diária da base de informações utilizadas pelas atendentes da Central de Atendimento à Mulher.
2: Mas o atendimento humanizado, em que as vítimas podem conversar diretamente com uma pessoa, vai seguir. E nós conversamos sobre isso com a Secretária Nacional de Enfrentamento à Violência contra as Mulheres, Estela Bezerra. Acompanhe. Secretária Estela, bem-vinda à Voz do Brasil. Vamos começar falando desse novo chatbot do Ligue 180. Como é que ele funciona? O que que ele oferece de novo para as mulheres?
5: Olha, o chatbot, primeiro, prazer estar aqui, uma saudação a todo mundo que está nos ouvindo, nos assistindo. O chatbot, ele é mais uma tecnologia, ela é desenvolvida muito pelo campo do mercado, mas a tecnologia também pode servir à cidadania, né? Então, o que nós estamos colocando é mais um meio de acesso para que as mulheres em situação de violência, elas possam acionar a Central 180, seja para pedir uma informação ou seja para que ela tenha uma acolhida rapidamente sobre a situação de violência que ela está vivenciando. A violência contra as mulheres, ela tem várias tipologias. O Brasil ainda não tem uma imersão, uma compreensão dessas várias tipologias, mas elas oprimem mulheres em todo o território. E aí o chatbot, inclusive,

0: Inclusive, dialoga com a juventude e traz mais uma opção, mas ela não tira a humanização do serviço nem do atendimento.
1: Quer dizer que com um robô, o atendimento humano também segue, né? As mulheres ainda conseguem atendimento humanizado ligando para o número 180.
0: O chatbot ele pode estar assentado numa inteligência artificial, mas ele também pode estar nos princípios do atendimento. E nesse caso, ele está nos princípios do atendimento. Não há uso de inteligência artificial depois que se tabula ali o tipo de demanda que é trazida, imediatamente você pode recorrer a um atendimento humanizado e aquela demanda vai ser acompanhada humanamente. Nós temos mais de 360 atendentes, 24 horas para fazer esse serviço.
2: Onde é que elas acessam o chatbot?
0: Olha, tanto pelo telefone como ela pode acessar pelo site da nossa página no Ministério das Mulheres. Nós temos todas as tecnologias que você pode recorrer. O 180 tem um grande painel. 22% das procuras no Ministério das Mulheres são justamente pelo 180.
1: E há também outras ferramentas, né? Como o WhatsApp, por exemplo, né? Como é que ele pode ser acessado por quem queira orientações ou mesmo ajuda?
0: Olha, o 180, ele já tinha o WhatsApp implementado. O WhatsApp é uma linha direta. Depois que a gente fazia o atendimento direto, humanizado, ainda se perguntava se você queria receber alguma informação pelo 180, né? Então, o WhatsApp não é uma ferramenta em que a gente acessa a qualquer mulher. A gente prioriza o sigilo da informação. Muitas vezes as mulheres podem receber ou tem o telefone monitorado e isso pode ser uma situação de risco, mas o WhatsApp do 180, ele fica disponível para qualquer mulher que liga para o 180 e ele também pode ser acessado através da nossa página com o íconezinho que dá disponibilidade ao 180.
2: Agora, as atendentes do Ligue 180, elas passam por uma qualificação, né, específica para prestar esse tipo de atendimento. O que está incluído na preparação delas?
0: Olha, desde a taxonomia, porque a gente tem violência, desde violência vicária, que recentemente foi reconhecida como uma tipologia própria de crime, até a violência patrimonial, a violência psicológica, são tipologias de violência que às vezes é difícil de você identificar. Muitas mulheres vão e se identificando que vivem aquele tipo de violência na medida em que alguém vai falando que aquilo é violência. Então, todas essas atendentes, elas são preparadas, qualificadas em compreender a legislação e compreender a manifestação desse tipo de violência. Elas também têm um aparo psicológico, porque é muito doloroso e é muito difícil você passar o dia inteiro ouvindo narrativas de violação de direitos e de violência. Então, elas têm uma retaguarda de psicologia, de atendentes, né, e fazem grupos de conversar sobre esse tema. E agora nós estamos inaugurando uma especialização para que elas tenham uma melhor qualificação, mas também um reconhecimento acadêmico de que elas são profissionais especializadas no atendimento às mulheres em situação de violência.
2: Só para a gente esclarecer, a senhora mencionou a violência vicária, que é um tipo novo, né, um tipo penal novo, e aí muita gente provavelmente não conhece. Ela ocorre quando o companheiro agride familiares, né, filhos, pais, para atingir a mulher, né?
0: O agressor praticante de violência doméstica, ele nunca só viola as mulheres. Ele viola os filhos, ele agride a sogra, ele agride os cunhados, mas ele tem uma predileção pelos filhos. Os filhos é um modo, é um instrumento de ofender. Se você, às vezes, me der um tapa, o tapa dói, mas dói mais se você bater no meu filho. Isso é uma coisa muito concreta. E o pior caso que nós acompanhamos foi aquele caso de Thales Machado, aqui no estado de Goiás, onde ele executou os dois filhos e ainda construiu através, se suicidou, mas antes disto construiu a narrativa de que a ex-esposa ou a mãe das crianças é que era responsável por tudo aquilo. E ela, por conta disso, não conseguiu sequer acompanhar o velório dos filhos.
1: Secretária, o Ministério das Mulheres também apresentou recentemente em Salvador as diretrizes nacionais das Casas da Mulher Brasileira. O que elas estabelecem sobre esse serviço?
0: A atualização das diretrizes era uma necessidade. A casa está fazendo 10 anos. A primeira casa foi inaugurada ali em 2015, né, no estado de Mato Grosso do Sul. Durante esses 10 anos, muita coisa mudou, inclusive de legislação. Nós temos muita tecnologia que avançaram durante essa década e

Era necessário fazer um alinhamento. Hoje temos 13 casas, uma projeção de mais casas. É natural que a política pública vá se expandindo por todo o território e era necessário a atualização das diretrizes, porque a Casa da Mulher Brasileira, ela é o mais completo, mas ela é mais complexo serviço de uma política pública. Ela junta no mesmo espaço poderes.

0: da mulher, o serviço psicossocial que atende lá dentro, tem também a possibilidade da mulher, por uma questão de risco, ficar acomodada num abrigamento temporário dentro dessa casa. Então, como são serviços complexos, de alta complexidade, com intersetorialidade e interinstitucionalidade, as diretrizes se atualizaram para que o serviço tenha mais azeitamento e seja muito mais eficiente, para que não haja nenhum erro de protocolo de serviços tão complexos.
1: Agora, secretária, acho que a pergunta mais importante da nossa entrevista é essa que vem agora. Uma mulher que esteja nos ouvindo e que se reconheça numa situação de violência, mas que tenha dificuldades em sair dessa situação, seja por motivos financeiros ou quaisquer outros, como é que ela pode começar a pedir ajuda? A gente falou aqui de Casa da Mulher Brasileira, de Ligue 180, mas por onde ela começa? Qual o primeiro passo?
0: Olha, geralmente uma mulher que vive em situação de violência, ela nega que vive em situação de violência, essa negação vai de 3 a 10 anos. Se ela tem no ciclo de amizade dela e uma forma de impedir que a mulher recorra a alguém, um agressor que vive dentro de casa, que ameaça constantemente, ele inibe a relação dessa mulher com seus familiares e também com suas amigas. Essa é uma maneira de manter a mulher isolada. Então, o principal movimento que uma mulher precisa fazer quando ela está vítima de violência é procurar alguém da sua confiança, alguém que ame e respeite ela verdadeiramente, para ela poder compartilhar dessa situação que ela vive. Geralmente, o primeiro ciclo de apoio vem das amigas e da família. Quando você não encontra essa possibilidade, é preciso procurar ou a delegacia, ou o centro de referência da mulher, ou mesmo a Casa da Mulher Brasileira, que é um serviço de porta aberta. Geralmente, as mulheres só conseguem fazer esse movimento quando a violência já não ameaça mais só a vida dela, ameaça a vida dos filhos. Então, as mulheres conseguem fazer uma ruptura. Por isso que programas como esse, a gente falar do assunto, dizer que a violência acontece e que ela não é naturalizada e que ela pode ser rompida, é necessário. Muitas mulheres vivem em situação profunda de isolamento e não conseguem fazer a ruptura sozinha. Ninguém consegue fazer uma ruptura sozinha. Então, o primeiro movimento é uma mulher procurar alguém de sua confiança. O segundo movimento é procurar um serviço especializado. E se ela for a um serviço bancário sendo oprimida por violência patrimonial, ela também deve pedir ajuda. Hoje a Caixa Econômica tem um serviço para acolher mulheres nessa situação. Ou se ela for a um serviço de saúde, ela também pode pedir ajuda ao serviço de saúde para poder fazer a ruptura da violência. Sozinha ninguém consegue.
2: Muito bem, nós conversamos com Estela Bezerra, secretária nacional de enfrentamento à violência contra as mulheres. Muito obrigado, secretária, por sua entrevista aqui à Voz do Brasil.
0: Eu que agradeço a vocês.
3: Conciliar os estudos e a maternidade é uma missão desafiadora para muitas mães que ocupam as universidades.
1: Mas nas cuidotecas, as mães podem deixar seus filhos na hora das aulas.
3: O serviço já é oferecido em universidades federais e agora está aberto para universidades públicas estaduais.
1: As interessadas têm até o dia 15 de setembro para se inscrever em edital do Ministério das Mulheres.
4: Um espaço público, seguro e gratuito, onde crianças de 3 a 12 anos de idade são acolhidas enquanto os responsáveis, principalmente as mães, estudam. Assim é a Cuidoteca, serviço oferecido em universidades federais como a de Brasília. Na UNB, a iniciativa teve início no começo deste ano e atendeu 23 crianças no período noturno. Para o segundo semestre, 40 vagas serão oferecidas. A coordenadora pedagógica da Cuidoteca da UNB, Letícia Teles, falou sobre a receptividade do serviço.
5: A Cuidoteca promoveu ali um espaço onde a criança pode ser criança, porque eles podem realmente brincar, socializar. E as mães têm um feedback, assim, incrível.
4: Agora, o serviço de Cuidoteca será expandido para universidades estaduais. O edital aberto pelo Ministério das Mulheres vai oferecer R$ 9.200.000 para que as universidades estaduais possam contratar profissionais, comprar material pedagógico e oferecer alimentação às crianças. Em contrapartida, as unidades deverão providenciar espaço físico, infraestrutura e apoio operacional. Cada universidade selecionada poderá receber até R$ 240.000 para manter o serviço. Segundo Juliana Cores, coordenadora-geral de políticas de cuidado do Ministério

0: das mulheres, há recursos suficientes para contemplar todas as universidades estaduais do país?
1: A gente pensou nas universidades estaduais devido ao número de mulheres, que é um número relevante, e a gente conseguiu aqui aportar um recurso que é suficiente para abarcar todas as universidades estaduais. E o que a gente quer é que cada vez mais cresça essa cultura da cuidoteca. A gente interpreta como um dos pontos cruciais aí para a tranquilidade dessas mulheres.
0: O envio de propostas pelas universidades estaduais deve ser feito até o dia 15 de setembro por meio da plataforma transfere.gov.br. As unidades selecionadas deverão ofertar o serviço de cuidoteca por 12 meses. Reportagem Luana Karen.
2: E além do edital para as universidades estaduais, seguem abertas até o dia 1º de agosto as candidaturas para a chamada estratégica Unicuidotecas.
3: Nesta chamada, o Ministério da Educação, em parceria com o Ministério do Desenvolvimento e Assistência Social, Família e Combate à Fome, vai selecionar 50 universidades federais para a implantação de espaços gratuitos de acolhimento infantil nas instituições.
2: Os espaços visam atender filhos de alunos, professores, servidores técnicos e trabalhadores terceiros.
3: Cada universidade federal selecionada terá capacidade para atender 40 crianças simultaneamente.
2: O envio das propostas deve ser feito por meio eletrônico. Os detalhes estão disponíveis em gov.br/mec.
3: O transporte aéreo brasileiro registrou 65 milhões e 200 mil passageiros no primeiro semestre desse ano.
2: De acordo com o relatório da Agência Nacional de Aviação Civil, a ANAC, mais de 50 milhões nos voos domésticos e 15 milhões nos voos internacionais.
3: Só no mês de junho, o total de passageiros chegou a 10 milhões e 300 mil pessoas.
2: O transporte de carga nos aeroportos brasileiros registrou o crescimento de janeiro a julho deste ano.
3: Foram mais de 673 mil toneladas transportadas em níveis nacionais e internacionais.
2: E essas foram as notícias do Governo Federal.
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3: Fique agora com as notícias do Poder Judiciário e do Congresso Nacional. Boa noite.
2: Boa noite e até amanhã.

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2: Em Angola, presidente do STF propõe ampliar cooperação entre cortes constitucionais na defesa da democracia.
3: TSE divulga dados sobre o eleitorado brasileiro.
2: TST entende que CNPJ ativo não basta para provar que a empresa continua em operação.
3: Boa noite, eu sou o Arthur Filho.
2: E eu sou Walter Lima.
3: O presidente do STF e do CNJ, ministro Edson Fachin, defendeu em Luanda, na Angola, o fortalecimento da cooperação entre tribunais constitucionais para proteger a democracia.
2: A manifestação ocorreu durante reunião com Laurinda Prazeres Cardoso, presidente do Tribunal Constitucional de Angola. Marta Ferreira.
4: Ao abrir o encontro, Fachin disse que a relação entre os dois tribunais deve ser ampla, permanente e voltada à construção de uma agenda comum para os próximos anos.
5: Cuidaremos de uma pauta de cooperação centrada no fortalecimento da capacidade institucional de nossos tribunais.
4: O presidente do STF ressaltou que as democracias constitucionais enfrentam desafios comuns em diferentes partes do mundo, especialmente diante do avanço de movimentos autoritários que buscam enfraquecer as instituições por dentro. Para Fachin, os tribunais constitucionais ocupam posição central na preservação do Estado Democrático de Direito e defendeu o fortalecimento da cooperação entre as cortes constitucionais para compartilhar experiências e consolidar referências democráticas capazes de enfrentar tendências autoritárias observadas em diversos países.
3: O TSE divulgou nesta segunda-feira os dados do eleitorado brasileiro.
2: As estatísticas indicam que mais idosos e mais indígenas estão aptos a votar. Jane Costa.
6: Mais de 158 milhões de brasileiras e brasileiros estão aptos a votar no

0: Dia 4 de outubro, primeiro turno das eleições. São Paulo, maior colégio eleitoral do país, reúne mais de 34 milhões de eleitoras e eleitores, representando 21,48% do total. Em seguida, aparecem Minas Gerais e Rio de Janeiro. O eleitorado no exterior aumentou, são quase 929 mil. A maioria do eleitorado tem entre 40 e 44 anos, com mais de 15 milhões de pessoas. Os dados também revelam avanços no preenchimento da autodeclaração de raça e cor, tornando o cadastro eleitoral mais diverso e reduzindo significativamente o número de registros sem essa informação.
1: CNPJ ativo não basta para provar que a empresa continua em operação, segundo o TST.
2: Integrante da Comissão Interna de Prevenção de Acidentes e de Assédio pretende usar o dado para assegurar estabilidade. Larissa Batista.
3: O trabalhador alegou que a empresa continuava funcionando, já que o CNPJ da instituição sediada em Piracicaba, São Paulo, permanecia ativo. Mas o TST entendeu que isso, por si só, não comprova que a unidade ainda esteja em operação. Como o contrato de prestação de serviços foi encerrado e a CIPA deixou de existir naquele local, a corte decidiu que o auxiliar de produção não tinha direito à estabilidade no emprego e manteve a demissão. A decisão foi unânime.
1: Após a Lei 14.752 de 2023, Judiciário não pode multar advogados por abandono de causa.
2: Com esse entendimento, o STJ afastou a multa aplicada a advogados que faltaram à sessão do Tribunal do Júri. Fátima Uchoa.
4: Os advogados pediram o cancelamento do júri e justificaram a ausência, alegando que a promotora responsável teria publicado nas redes sociais um vídeo sobre o crime, o que comprometeria a imparcialidade do julgamento. Mas a Justiça do Rio Grande do Sul aplicou uma multa de 10 salários mínimos. Na sexta turma do STJ, o ministro relator Sebastião Rei Júnior observou que os advogados poderiam ter questionado a suposta nulidade em juízo pelos meios processuais adequados. No entanto, nessa situação já estava em vigor a lei que revogou a aplicação da multa por abandono de causa. E segundo o ministro, após essa mudança legislativa, eventual falta deve ser apurada exclusivamente pela Ordem dos Advogados do Brasil.
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1: A você, uma boa noite.
2: E até amanhã.
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7: Eu sou Humberto Pinheiro e estes são os destaques de hoje do Jornal do Senado, que começa agora. A autonomia do Banco Central e novas regras para a saúde avançam na CCJ. Jovens que saem de abrigos podem ganhar cotas no ensino federal. Eleitores com deficiência ou mobilidade reduzida terão direito a transporte gratuito. Boa noite. A Comissão de Constituição e Justiça aprovou neste primeiro semestre a proposta de emenda à Constituição que busca assegurar um orçamento próprio e autonomia operacional ao Banco Central. A CCJ ainda votou outras duas mudanças na Constituição para assegurar jornada de 36 horas semanais para enfermagem e aposentadoria diferenciada para agentes comunitários de saúde e combate às endemias. Repórter Bruno Lourenço.
8: Uma das propostas de emenda à Constituição aprovadas na Comissão de Constituição e Justiça transforma o Banco Central de autarquia para entidade pública de natureza especial, com autonomia técnica, administrativa, orçamentária e financeira. O relator, senador Plínio Valério, do PSDB do Amazonas, defendeu a medida.
9: Essa autonomia, ela fortalece não só o sistema financeiro brasileiro, traz segurança, traz muita segurança para todos nós.
8: Já a PEC, que assegura o direito à aposentadoria diferenciada de agentes comunitários de saúde, de combate às endemias e de agentes indígenas de saúde e de saneamento, 2018, passou pela CCJ e pelo plenário. A proposta teve como relator o senador Irajá, do PSD do Tocantins, que destacou o papel desses profissionais na ponta da saúde.
10: Um reconhecimento de um trabalho histórico, dedicado por toda uma vida a essas pessoas que são brasileiros e brasileiras, que são, como eu costumo dizer, o SUS do Brasil de carne e osso.
8: Outra proposta

0: de emenda à Constituição aprovada na CCJ vincula o piso salarial da enfermagem a uma jornada máxima de trabalho de 36 horas semanais.
1: O Senado aprovou e enviou para sanção presidencial um projeto que cria regras para as parcerias entre escolas e pontos e pontões de cultura. A proposta pretende ampliar o acesso de estudantes a atividades culturais e fortalecer a integração entre educação e cultura. A iniciativa estabelece requisitos para a celebração dessas parcerias e busca incentivar ações culturais no ambiente escolar. Os detalhes na reportagem de Márcio Maturana.
2: Pontos e pontões de cultura são associações sem fins lucrativos com atividades culturais dentro das comunidades. Hoje, essas associações já podem fazer parcerias com redes de ensino superior, técnico e básico, mas o projeto define critérios para isso. O texto aprovado no plenário do Senado foi o relatório que o senador Humberto Costa, do PT de Pernambuco, apresentou na Comissão de Educação. Ele resumiu os pontos principais da proposta.
3: Esta proposição inova ao estabelecer duas balizas essenciais que a legislação vigente não contempla: a exigência de que a parceria seja consonante com a proposta pedagógica de cada escola, preservando assim a autonomia escolar, e a prioridade para pontos e pontões de cultura situados nas proximidades da comunidade escolar, de modo a fortalecer os vínculos territoriais e culturais já existentes.
2: Quando entrar em vigor, a lei vai mudar a Política Nacional de Cultura Viva, que busca ampliar o acesso da população aos direitos culturais.
1: Foi apresentada no Senado uma proposta de emenda à Constituição que busca garantir a continuidade dos programas estaduais, distritais e municipais de incentivo à cultura e ao esporte. A medida preserva mecanismos de apoio mesmo após a implementação da reforma tributária. A proposta permite que estados, o Distrito Federal e os municípios continuem concedendo incentivos fiscais a esses setores por meio de créditos do Imposto sobre Bens e Serviços, o IBS. A reportagem é de Douglas Castilho.
4: Foi apresentada no Senado Federal a proposta de emenda à Constituição que assegura a sobrevivência dos programas locais de incentivo fiscal voltados à cultura e à prática desportiva. A medida altera as regras da reforma tributária para permitir que estados, o Distrito Federal e os municípios continuem a estimular esses setores por meio de créditos compensatórios do Imposto sobre Bens e Serviços, o IBS. Sem essa alteração, o novo modelo de unificação tributária sobre o consumo extinguiria gradualmente esses mecanismos regionais de incentivo indireto até o ano de 2032. Pelo projeto, o Comitê Gestor do IBS vai definir as regras técnicas para a concessão e o registro desses créditos. Já os estados, o Distrito Federal e os municípios terão de aprovar leis próprias para criar seus próprios programas. O autor da iniciativa, senador Carlos Portinho, do PL do Rio de Janeiro, ressaltou que as leis locais sustentam uma ampla cadeia produtiva e criam milhares de empregos que, segundo ele, vão além dos holofotes.
5: A gente muitas vezes pensa só no artista ou no jogador de futebol, mas na verdade é todo um ecossistema que tem. É o produtor cultural, é o pessoal que trabalha para os eventos, né, as empresas de eventos. São muitos empregos que geram esse fomento. Com a reforma tributária ficou ameaçado e a gente já se antecipou a esse problema, assim podendo incentivar e fomentar essas duas indústrias que eu chamo é a indústria do entretenimento. A gente tem que ver cultura e esporte como uma grande indústria do Brasil.
4: A proposta também determina que o valor desses incentivos serão pagos pelo Estado, pelo Distrito Federal ou pelo município que criar o programa. Além disso, os benefícios terão de seguir regras rígidas de avaliação, transparência e controle social. A PEC, que conta com a assinatura de outros 26 senadores, será analisada pela Comissão de Constituição e Justiça.
1: Nas eleições deste ano, eleitores com deficiência ou mobilidade reduzida terão direito a transporte individual gratuito, oferecido pela Justiça Eleitoral. O programa Seu Voto Importa, do Tribunal Superior Eleitoral, tem como objetivo promover a inclusão e reduzir as dificuldades de deslocamento para que o cidadão vote. Para garantir o atendimento no dia da votação, o interessado deverá solicitar o transporte gratuito até 14 de setembro. O pedido poderá ser feito pelo próprio eleitor ou por seus representantes.

0: trâmites legais de forma presencial, diretamente no cartório eleitoral da zona correspondente ou por canais remotos e eletrônicos. Também será necessária a apresentação de autodeclaração ou de documento que comprove a deficiência ou a dificuldade de locomoção. O primeiro turno das eleições será realizado em 4 de outubro. O senador Paulo Paim, do PT do Rio Grande do Sul, manifestou apoio à proposta de emenda à Constituição que altera a forma de contribuição previdenciária das empresas. O texto da PEC propõe substituir a contribuição incidente sobre a folha de salários por uma base de cálculo sobre o faturamento bruto das empresas.
1: Essa mudança é necessária por diversos motivos. Empresas com grande faturamento, mas que empregam pouca mão de obra, como o setor financeiro, passaria a contribuir mais.
0: Jovens que deixaram abrigos e casas lares ao completar 18 anos podem ganhar cotas no ensino superior e nas escolas técnicas federais. A proposta foi aprovada pela Comissão de Direitos Humanos do Senado. O projeto busca ampliar as oportunidades de educação para quem cresceu em acolhimento institucional e agora segue para análise da Comissão de Educação. A reportagem é de Rodrigo Rezende.
2: Crianças e adolescentes que aguardam uma definição sobre processos de adoção ou por outro motivo estão impossibilitados do convívio familiar podem viver no chamado acolhimento institucional em locais como abrigos ou casas lares. Um projeto aprovado na Comissão de Direitos Humanos, de autoria do senador Jorge Cajuru, do PSB de Goiás, quer garantir aos jovens que vivem ou viveram nessa situação até os 18 anos, ou seja, não foram adotados e alcançaram maioridade, uma cota nos processos seletivos para o acesso ao ensino superior e às escolas técnicas federais. O relator do projeto, o senador astronauta Marcos Pontes, do PL de São Paulo, afirma que a ideia colabora com a diversidade no meio acadêmico.
3: A proposição realiza a importante missão de conferir oportunidades a pessoas oriundas de acolhimento institucional. Lembrando que acolhimento institucional é diferente de instituições como a Fundação Casa com menores infratores. É outro tipo de público.
2: Marcos Pontes incluiu no projeto uma previsão de avaliação a cada 10 anos dessa política de cotas. A proposta segue para análise da Comissão de Educação do Senado.
0: Com trabalhos técnicos de João Lira, o Jornal do Senado fica por aqui. Acompanhe agora as notícias da Câmara dos Deputados. Boa noite e até amanhã.
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5: Câmara aprova projetos que garantem direitos de pessoas com deficiência.
6: Avança a proposta que reforça a política de prevenção ao câncer de pulmão.
7: Projeto de lei aumenta a pena para tráfico de drogas com uso de aeronaves.
8: Policiais em serviço poderão usar o transporte público de forma gratuita.
9: Boa noite. A Comissão de Viação e Transportes da Câmara aprovou a gratuidade no transporte público para policiais em serviço. A repórter Sofia Peçanha tem mais detalhes.
10: A Comissão de Viação e Transportes aprovou o projeto que estabelece a gratuidade no transporte público coletivo para policiais civis e militares em exercício. Pelo texto, o benefício será válido para ônibus urbanos e intermunicipais, metrô, trens suburbanos e metropolitanos, barcas e catamarãs. Para ter acesso ao benefício, o policial precisa estar em serviço, uniformizado e apresentar a identificação funcional válida. O relator da proposta na comissão, o deputado Zé Trovão, do PL de Santa Catarina, destacou que a presença de policiais nos veículos pode contribuir para aumentar a segurança dos passageiros.
11: Olha, primeiro que quando você coloca um policial no transporte público, você cria segurança para quem está lá dentro.
10: A proposta também estabelece que a gratuidade só poderá ser utilizada quando houver assentos disponíveis sem prejudicar quem pagou a passagem. Ou seja, os passageiros pagantes continuam tendo prioridade no uso dos lugares. Além disso, as empresas e concessionárias dos coletivos deverão informar o direito por meio de avisos visíveis ao público. Caso não cumpram a regra, podem sofrer penalidades previstas na legislação. O projeto também foi aprovado pela Comissão de Segurança Pública e Combate ao Crime Organizado. O relator, o deputado Coronel Meira, do PL de Pernambuco, argumentou que os policiais enfrentam jornadas prolongadas e, muitas vezes, precisam de condições diferenciadas para o deslocamento após o serviço. Em concordância na Comissão de Viação e Transportes, o deputado Zé Trovão ressaltou o impacto econômico da medida para esses profissionais.
11: Então, a gente criou uma norma que, se ele entender por bem de usar aquele transporte, ele vai, além de ajudar a sociedade, ele vai poder economizar no combustível para ter um pouquinho mais de salário no final do mês.
10: Hoje, a gratuidade para policiais já existe em algumas regiões, como no Distrito Federal, mas depende de normas locais e não é padronizada em todo o país. A proposta, apresentada pelo deputado Capitão Augusto do PL de São Paulo, busca criar regras nacionais que reconheçam a importância dos profissionais da segurança pública e facilitem o deslocamento durante o exercício da função. O projeto que garante gratuidade no transporte público para policiais segue para análise na Comissão de Finanças e Tributação. Da Rádio Câmara de Brasília, Sofia Peçanha.
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13: Segurança Pública.
14: A proposta que aumenta a punição para tráfico de drogas com uso de aeronaves avançou na Câmara. A repórter Maria Neves tem os detalhes.
15: A Comissão de Constituição e Justiça da Câmara dos Deputados aprovou o projeto que aumenta as penas para o tráfico de drogas praticado com o uso de aeronaves. Pela proposta, quem usar aviões ou helicópteros para o tráfico ficará sujeito à pena de 10 a 20 anos de reclusão, além de multa. O valor da multa depende da situação econômica do réu e é calculada em dias multa, podendo variar de 2 mil a 4 mil dias multa. Cada dia multa corresponde a um valor em salários mínimos e hoje varia entre 50 e 8.105 reais. O texto aprovado foi a versão apresentada pelo relator na Comissão de Segurança Pública, deputado Sargento Faur, do Paraná, ao projeto do deputado Cobalcini, do MDB de Santa Catarina. Sargento Faur ressalta que a legislação atual já prevê aumento de penas para algumas circunstâncias do tráfico, mas não diferencia de modo específico o uso de aeronaves. Para ele, a gravidade e potencial lesivo do uso desse tipo de transporte justificam a criação de um tipo qualificado autônomo.
16: O emprego de aeronaves nesse tipo de crime permite que os criminosos escapem das barreiras terrestres e fluviais, aproveitando-se da vastidão territorial e das fragilidades do espaço aéreo, o que compromete a eficácia das ações de segurança. Tal realidade impõe ao Estado a necessidade de intensificar os mecanismos de controle e adotar sanções penais mais duras, a fim de desestimular essa modalidade de crime.
15: O texto aprovado também prevê aumento de pena para quem utiliza aeronave para transportar maquinário, aparelho ou qualquer outro objeto destinado à produção de drogas. A pena prevista, nesse caso, é de 6 a 15 anos de reclusão e multa, de 2 mil a 3 mil dias multa. A proposta, que aumenta penas para crimes relacionados ao tráfico de drogas com uso de aeronaves, ainda terá de ser votado pelo plenário da Câmara. Se aprovado, seguirá para análise do Senado. Da Rádio Câmara de Brasília, Maria Neves.
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0: Ação. Sidney Leite, do PSD do Amazonas, comemora a aprovação da medida provisória que reajusta o piso salarial dos professores em R$ 5.130,38. O congressista também destaca a garantia de aumento real anual acima da inflação em todo o país.
1: Eu destaco que essa é uma luta e uma empreitada de todos nós, no sentido de garantir dignidade, reconhecimento, mas acima de tudo, valorização dessa que é uma profissão tão importante. Essa, sem dúvida nenhuma, é uma conquista histórica para esses trabalhadores que fazem a diferença no presente e no futuro. Eu sou daqueles que acredita na educação pública gratuita e de qualidade. E vindo do Estado, com as dimensões do Estado do Amazonas, que é o maior Estado da Federação, com realidades extremas, essa, sem dúvida nenhuma, é uma vitória importante desses trabalhadores que muitas vezes não têm esse reconhecimento por parte do governo do Estado.
2: Sidney Leite reforça que caberá ao Ministério da Educação divulgar anualmente a tabela de reajustes. Para ele, a conquista representa o reconhecimento da educação pública como pilar de desenvolvimento e como instrumento essencial no combate à desigualdade educacional no país.
0: Saúde. A Comissão de Saúde aprovou o projeto que reforça a política de prevenção ao câncer de pulmão. A repórter Júlia Lopes traz mais informações sobre o texto.
3: A Comissão de Saúde da Câmara dos Deputados aprovou uma proposta que estabelece novas diretrizes para a política de rastreamento e diagnóstico precoce de câncer de pulmão no Sistema Único de Saúde, o SUS. O objetivo é melhorar a sobrevida dos pacientes e reduzir a mortalidade causada pela doença. Atualmente, a Política Nacional de Prevenção e Controle do Câncer já abrange ações de prevenção, tratamento, pesquisa e monitoramento do câncer. No entanto, o projeto busca detalhar essas diretrizes especificamente para o câncer de pulmão, com a criação de protocolos de rastreamento integrados à atenção primária e o reforço no combate ao tabagismo. Entre as medidas previstas estão a busca ativa de pacientes no âmbito da atenção primária à saúde, com a atuação de agentes comunitários e de combate a endemias, para identificar grupos de alto risco e encaminhá-los para exames de rastreamento. A deputada Flávia Moraes, autora da proposta, afirmou que a medida, além de ampliar o diagnóstico precoce e contribuir para a redução da mortalidade, também fortalece a estrutura de atendimento no SUS com profissionais especializados e ampliação do acesso a exames.
4: Vai permitir a qualificação, a formação de profissionais, a disponibilização do espirômetro, dos exames, dos equipamentos para a realização desses exames. E com certeza, com o diagnóstico precoce, é possível iniciar mais cedo o tratamento da doença, ter um resultado mais efetivo. Isso representa menos sofrimento para o paciente, menos custo para o SUS.
3: Segundo a deputada, hoje apenas 15% dos casos de câncer de pulmão são diagnosticados em estágio inicial, quando há maior chance de cura. Ela destaca ainda que o rastreamento precoce por meio de tomografia pode reduzir a mortalidade pela doença em até 20%. O projeto que define novas diretrizes para a política de rastreamento e diagnóstico precoce de câncer de pulmão no âmbito do SUS deve seguir agora para a Comissão de Finanças e Tributação. Da Rádio Câmara de Brasília, Júlia Lopes.
2: Dr. Flávio, do PL do Rio de Janeiro, apresentou projeto que cria políticas públicas voltadas ao atendimento de adultos com transtorno do espectro autista. A proposta prevê a criação de núcleos especializados para acompanhamento, inclusão social e inserção no mercado de trabalho.
5: O que a gente propõe no projeto é que sejam construídos núcleos de atendimento ao autista adulto. O que são esses núcleos? Para exemplificar, quando você tem os CAPs, que faz tratamento de dependência química ou de psiquiatria, tem um acompanhamento. Então a gente quer construir esses núcleos para que se tenha políticas públicas voltadas para o autista adulto, para que ele seja inserido no mercado de trabalho, tratamento neurodivergente, que ele possa ter lá o preceptor, estudar línguas, idiomas, de acordo com seu grau de autismo.
0: O projeto de Dr. Flávio prevê que os centros sejam financiados pelo governo federal e que também possam receber recursos de emendas parlamentares para implantação nos municípios. Ele reitera que o projeto amplia o suporte às famílias de pessoas autistas com mais de 18 anos de idade.
6: Direitos humanos.
2: Os deputados aprovaram projetos que buscam garantir os direitos das pessoas com deficiência e de quem

0: cuida delas. Quem traz mais detalhes sobre as propostas é a repórter Paula Bittar.
1: A Comissão de Constituição e Justiça da Câmara aprovou 3 projetos que buscam garantir direitos a pessoas com deficiência. Um deles assegura prioridade aos cuidadores de pessoas com deficiência em programas federais de capacitação, formação e qualificação. Outro reforça a prioridade no atendimento para esses cuidadores. A proposta determina que o atendimento prioritário, que é estendido aos acompanhantes, deve estar claro e explícito nos informativos de identificação e sinalização do serviço. O terceiro projeto aprovado proíbe a discriminação contra pessoas com transtorno do espectro autista. O texto estabelece que a pessoa autista não será submetida a tratamento desumano ou degradante, não será privada de sua liberdade ou do convívio familiar, nem sofrerá discriminação. Relator das 3 propostas na CCJ, o deputado Alex Manente, do Cidadania de São Paulo, destacou a necessidade de atualizar a legislação para garantir a inclusão.
2: Todo esse conjunto de projetos que nós temos aprovado e avançado na Câmara dos Deputados para poder fazer com que a inclusão seja algo real e que a legislação esteja de acordo com essa necessidade de inclusão que temos no nosso país. Então, são avanços importantes para poder, primeiro, combater a discriminação e depois avançar no cuidado e no tratamento de direitos para as pessoas que acompanham e familiares que dedicam a vida especialmente para essas pessoas.
1: As 3 propostas que buscam garantir direitos a pessoas com deficiência podem seguir para análise do Senado, a menos que haja recurso para votação antes pelo plenário da Câmara. Da Rádio Câmara, de Brasília, Paula Bittar.
3: Chico Alencar, do PSOL do Rio de Janeiro, apoia a proposta que cria o Dia Nacional da Museologia Social, a ser celebrado em 8 de maio. O parlamentar explica que a iniciativa reconhece museus comunitários que preservam a memória e a identidade de territórios populares.
4: Esse tipo de museu social, evidentemente, todo museu é social, todo museu é histórico, todo museu tem uma importância fundamental em qualquer país do mundo. Mas a museologia social é aquela que resgata a história de comunidades em geral esquecidas e trata de valorizar o povo morador que construiu essas comunidades, que as inaugurou muitas vezes, que enfrentou violências, remoções, como grande protagonista.
0: Chico Alencar destaca ainda o Museu da Maré, no Rio de Janeiro, como referência da museologia social no Brasil. O deputado afirma que esses espaços ajudam comunidades a resgatar raízes, ancestralidades e lutas por direitos e melhores condições de vida.
3: Trabalho. Enfermeiros devem emitir nota fiscal após prestar serviços autônomos. A repórter Sofia Peçanha tem mais detalhes sobre a proposta.
5: A Comissão de Saúde aprovou o projeto que obriga a emissão de notas fiscais eletrônicas por profissionais de enfermagem que atuam de forma autônoma. A proposta é de autoria da deputada enfermeira Rejane, do PSDB do Rio de Janeiro, e tem como objetivo incentivar a formalização e a valorização da categoria. O texto prevê que a obrigatoriedade vale para todos os profissionais registrados nos conselhos regionais de enfermagem que trabalham por conta própria, especialmente na prestação de serviços fora de hospitais e vínculos formais. Entre as atividades que passam a exigir a emissão de nota fiscal estão atendimentos domiciliares, acompanhamento de pacientes, orientações de saúde e ações de prevenção de doenças. Durante a análise, o parecer da deputada enfermeira Ana Paula do Podemos do Ceará foi lido pela deputada Heloísa Helena do Rede do Rio de Janeiro, que também é enfermeira, destacando a importância da medida para acompanhar as mudanças no mercado de trabalho da enfermagem.
6: Acrescenta a atuação de enfermeiros e técnicos de enfermagem como empreendedores em áreas como curativos, acompanhamento de doenças crônicas e degenerativas e pré-natal, exige um marco regulatório que assegure a transparência na prestação dos serviços e contribua para a inclusão econômica desses profissionais.
5: O projeto também prevê que estados e municípios adaptem seus sistemas para facilitar a emissão das notas fiscais, reduzindo a burocracia. O descumprimento das normas acarretará a aplicação de sanções administrativas aos profissionais ou aos estabelecimentos. Durante a discussão, o deputado Dr. Zacarias Calil, de Goiás, afirmou que a medida pode ampliar oportunidades para os profissionais e trazer mais segurança para quem contrata os serviços.
7: Facilita também contratos com clínicas, hospitais e empresas que exigem comprovação.

0: educação fiscal. Pacientes e empresas também veem o profissional como mais sério e organizado. Diferencia o enfermeiro no mercado de trabalho, mostrando profissionalismo.
1: O projeto que regulamenta a emissão de notas fiscais por profissionais de enfermagem segue agora para análise da Comissão de Finanças e Tributação. Da Rádio Câmara de Brasília, Sofia Peçanha.
2: Bebeto, do PP do Rio de Janeiro, avalia que a redução da jornada de trabalho vai melhorar a qualidade de vida dos brasileiros. O parlamentar menciona que os trabalhadores da Baixada Fluminense, por exemplo, enfrentam engarrafamentos que tornam o descanso ainda mais necessário.
3: Olha, vai ser um benefício muito grande, porque o cara que acorda 4 horas da manhã, 5 horas da manhã para trabalhar na capital e retorna 10, 11 horas da noite, imagina quanto esse cara não sofre só no deslocamento. Estou dizendo o horário que trabalha não, só no deslocamento. Vai ser um prêmio para aquele que precisa se deslocar, enfrentar engarrafamento e, além de tudo, a convivência familiar, que é super importante nesse tempo, nessa redução dessa escala, nessa jornada de trabalho.
4: Bebeto também exalta o trabalho da Comissão de Viação e Transportes em favor da mobilidade urbana do Rio de Janeiro. Ele considera que associar melhorias no transporte com a redução da carga horária é fundamental para garantir dignidade à classe trabalhadora.
2: Termina agora o Jornal Câmara dos Deputados, produzido pela Rádio Câmara, com trabalhos técnicos de Everson Urani e apresentação de José Carlos Andrade e Luciana Vieira. Uma boa noite para você.
4: Uma ótima noite. Você fica agora com as notícias do Tribunal de Contas da União.
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5: 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Boa noite.

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2: 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Cuidados com o ambiente para evitar crises alérgicas. O tempo frio e seco favorece a ocorrência de alergias respiratórias, como a rinite alérgica. Para evitar as crises, a recomendação é beber bastante água, fazer lavagens nasais com soro fisiológico, manter os ambientes limpos e arejados.
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1: Essa aqui é uma pequena homenagem para alguém que sempre me inspirou, não só como artista, mas a ser uma boa pessoa na vida também. Essa é para você, Marília Mendonça.

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1: Vambora.

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1: Yeah. Projota Vitão.

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1: Bom dia, Marcelo Costa. Bom dia, família. Bom dia, trabalhadores e trabalhadoras, viajantes, motoristas. Que o novo dia seja a bênção de Deus na sua vida. Bom dia, pais e filhos, filhos e pais. Bom dia, crianças e jovens. Estão se preparando para mais um dia de estudo. Que Deus abençoe você. Que Deus conceda a você sabedoria para viver bem a vida e para responder ao apelo do Senhor. Nossa oração e nossa prece aos doentes, enfermos, famílias enlutadas, aos idosos, aos que cuidam dos doentes e idosos, aos que estão recuperando sua saúde, sua autoestima, nos hospitais da nossa região, nos presídios, nos centros de reabilitação, nas casas de saúde. Que Deus ilumine nossos membros dos grupos de reflexão. Que a palavra de Deus aqueça o coração, ilumine a vida, aqueça o compromisso com Deus e na prática da caridade. Prezado ouvinte, querida família, a primeira leitura de hoje traz os versículos finais do livro do profeta Miqueias. Temos aqui uma bela oração de petição. O profeta intercede junto a Deus pelo seu povo, reconhecendo quão misericordioso é Deus.

Não obstante os pecados e falhas humanas, Ele está sempre pronto a perdoar, como aquele pai ou aquela mãe que, apesar da rebeldia e desvio de seus filhos, estão sempre com o coração aberto para acolhê-los, para perdoá-los, para ser presença na vida deles. É esse Deus misericordioso que o profeta Miqueias nos apresenta no seu livro e nos ensina a amá-lo sobre todas as coisas. Amar a Deus significa colocar em prática os ensinamentos, as suas palavras. Amar a Deus significa a prática da caridade, a vivência dos valores cristãos, abrir o coração para as coisas de Deus e colocar a vida a serviço daqueles que mais necessitam. Reze comigo a oração deste dia. Senhor, sede propício a vossos fiéis e benigno, multiplicai neles os dons da vossa graça, para que, fervorosos na fé, esperança e caridade, perseverem sempre vigilantes na observância dos vossos mandamentos. Por nosso Senhor Jesus Cristo, vosso Filho, que é Deus, e convosco vive e reina na unidade do Espírito Santo, por todos os séculos dos séculos. Amém. Primeira música da nossa prece do amanhecer: Vou Confiar, Dunga.

Prezado ouvinte, querida família, o evangelho desta terça-feira, São Mateus capítulo 12, versículos de 46 ao 50. Naquele tempo, enquanto Jesus estava falando às multidões, sua mãe e seus irmãos ficaram do lado de fora, procurando falar com ele. Alguém disse a Jesus: "Olha, tua mãe e teus irmãos estão aí fora e querem falar contigo." Jesus perguntou àquele que tinha falado: "Quem é minha mãe e quem são os meus irmãos?" E estendendo a mão para os discípulos, Jesus disse: "Eis minha mãe e meus irmãos, pois todo aquele que faz a vontade do meu Pai que está nos céus, esse é meu irmão, minha irmã e minha mãe." Palavra da salvação. Glória a vós, Senhor. Prezado ouvinte, querida família, a catequese de Jesus no evangelho de hoje: se nos queremos fazer parte desta família de Jesus, precisamos nos colocar sempre à disposição, ouvir e viver os seus ensinamentos. Precisamos nos achegar mais a Ele e não ficar do lado de fora de sua vida e de seus ensinamentos. Ficar do lado de fora significa ouvir a palavra, mas não vivê-la. Dentre os membros da multidão que diz seguir Jesus Cristo, isto é, que se dizem cristãos, muitos são os que ficam do lado de fora. São os que não querem compromisso, os que só querem benefícios, os que praticam uma religião mágica sem envolvimento com as coisas com que Jesus se envolveu. Desta forma, o evangelho fala como fazer a vontade de Deus e o que ela traz para a nossa vida. Jesus está entre os discípulos, falando para a grande multidão. De repente, alguém anuncia que sua mãe e seus irmãos estão lá fora, querendo falar com ele. A atitude de Jesus não é de rejeição de sua família, mas de ampliar seus laços familiares a todos aqueles que comungarem com ele. Quem fizer a vontade de Deus, isto é, quem o seguir e testemunhá-lo, se tornará também membro de sua família. Outro elemento importante no evangelho de hoje é o fato de aqueles que diziam ser de sua família estarem do lado de fora. O lado de fora significa não estar junto dele, não compactuar com os ensinamentos, enfim, não comungar com ele. Não pode fazer parte de sua família quem não tem nenhum vínculo com ele, quem fica do lado de fora. O texto não afirma nem nega quem são os que estavam do lado de fora. Eram mesmo da sua família de sangue, mas afirma que todo aquele que faz a vontade de Deus é seu irmão, sua irmã e sua mãe. Desse modo, caro ouvinte, querida família, vemos que o critério fundamental para pertencer a Deus é fazer a sua vontade. Se ainda restar

dúvida sobre qual é a vontade de Deus em nossa vida, o que devemos fazer é nos colocar nas mãos de Deus e com profunda confiança deixar que Ele faça em nós a sua vontade, como fez Maria quando não entendeu o que Deus esperava dela. Ela deu seu sim, dizendo: eis aqui a serva do Senhor, faça-se em mim segundo a vossa palavra. Expressão grandiosa de confiança em Deus. Pai nosso que estais no céu, santificado seja o vosso nome. Venha a nós o vosso reino. Seja feita a vossa vontade, assim na terra como no céu. O pão nosso de cada dia nos dai hoje. Perdoai as nossas ofensas, assim como nós perdoamos a quem nos tem ofendido. E não nos deixeis cair em tentação, mas livrai-nos do mal. Ave Maria, cheia de graça, o Senhor é convosco. Bendito sois vós entre as mulheres. Bendito é o fruto de vosso ventre, Jesus. Santa Maria, Mãe de Deus, rogai por nós, pecadores, agora é na hora de nossa morte. Amém. Nossa programação, paróquia de São Lourenço, hoje, terça-feira, 16 horas, missa no lar São Vicente de Paulo, às 18h10, missa transmitida na Igreja Matriz do São Lourenço. Amanhã, 6 horas da manhã, missa na capela do Hospital César Leite, às 18h10, missa transmitida na Igreja Matriz do São Lourenço. E às 19h30 horas, missa na comunidade São Vicente. Na quinta-feira, 18h10, missa transmitida na Igreja Matriz. E às 19h30 horas, missas nas comunidades Santo Antônio e Sagrada Família. Última música: orar costuma fazer bem. Padre Zezinho, pela intercessão de São Lourenço, de Nossa Senhora, Mãe de Deus, Mãe da Igreja e Nossa Mãe, desça sobre você, sua família e nossos lares a bênção de Deus Todo-Poderoso, Pai, Filho e Espírito Santo. Amém. Felicidades, grande abraço, um dia abençoado. Na sequência, teremos o Jornal Regional e até amanhã, neste mesmo horário, em nova prece do amanhecer.

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1: 6:23, bom dia, hoje é terça-feira, 21 de julho, começa agora a edição 9037 do Jornal Regional. E você confere na edição de hoje, novas regras para publicidade de apostas entram em vigor e ampliam proteção ao consumidor. Missa marca os 8 anos da Páscoa Eterna de Padre Júlio Pessoa Franco. Convenções partidárias têm início e seguem até o dia 5 de agosto. Conselho Tutelar apresenta demandas durante audiência da LDO em Manhuaçu. Pneus de carreta pegam fogo e mobilizam bombeiros e Eco Rio Minas da BR-116. Motociclista sofre ferimentos graves após bater em carro no centro de Inhapim. Mulher morre após sofrer mal súbito durante show de Ana Castela em Mutum. E polícia militar prende homem por posse ilegal de arma na zona rural de Manhumirim.
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1: Chove agora em Manhuaçu na manhã desta terça-feira. Temperatura no momento em 15 graus. Confira outras informações sobre o clima e o tempo para hoje com o professor Rui Brandos Reis.
3: Olá, bom dia. A terça-feira vai ser com tempo nublado durante boa parte das horas do dia em todos os municípios da Zona da Mata. E há a possibilidade de chuviscos em alguns municípios, mas nada muito significativo. Temperatura máxima em Manhuaçu, Manhumirim, Alto Jequitibá, espera feliz em torno de 24 graus. A circulação marítima continua trazendo muita nebulosidade do Oceano Atlântico para o continente. Também há possibilidade de chuva no decorrer do dia nas regiões leste e nordeste do estado, entre Caratinga, Ipatinga, Timóteo, Coronel Fabriciano, Governador Valadares, Teófilo Otoni, Robim e Almenara. Nas demais regiões do estado, sol predomina durante o dia. Capital mineira com sol entre nuvens, temperatura máxima em torno de 25 graus. Direto da Clima Tempo, Rui Brandos Reis.
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1: 6:26. Antes de 2026, o mercado de apostas esportivas online operava no Brasil sob um modelo de regulamentação limitado, o que permitiu a expansão da publicidade das chamadas bets. O governo federal estabeleceu novas regras para a divulgação desses serviços, com o objetivo de ampliar a proteção aos consumidores. O coordenador do PROCON de Manhuaçu, Glauco Macedo, explica que as normas passaram a vigorar neste mês e alteram as regras para a publicidade das empresas de apostas.
4: De 2018 para cá, o que nós vivemos foi, de fato, uma anarquia em termos de vácuo legislativo, né, da regulação dessas bets. Elas, para quem não sabe, bets são essas empresas, né, que criam apostas, normalmente são apostas online. Tá? E essas empresas, elas operavam e operam, a grande maioria, fora do país. Elas não pagavam os impostos aqui e faziam a publicidade que queriam, né, sem limites. Mas o cenário mudou. Com as novas portarias que você bem citou, que é a 1964 e a 73, publicadas agora, recentes, quentinhas, em julho de 2026, o governo federal interveio para proteger a população. E virou um problema social e econômico muito grave. O Banco Central estima que os brasileiros chegaram a gastar até 30 bilhões de reais por mês em apostas. O comércio varejista começou a sofrer porque as famílias estavam deixando de comprar comida, roupa, eletrodomésticos para colocar dinheiro em jogos online. Virou uma questão de saúde pública e de sobrevivência financeira das famílias. Veja a gravidade disso.
1: As novas regras também proíbem a oferta de bônus de boas-vindas, promoções condicionadas a depósitos

0: e programas de fidelidade que incentivem a realização de novas apostas.
1: A portaria 1964 adotou o que chamamos de tabagização da publicidade de apostas. A partir de 17 de julho, veja bem, sexta-feira, toda e qualquer propaganda de aposta, seja na internet, na TV ou no rádio, terá que exibir alertas de risco padronizados pelo governo, que devem ocupar no mínimo 10% do tamanho do anúncio. Na rádio e na TV, o alerta deve ser escrito e falado claramente. Então, são frases diretas para quebrar a fantasia do ganho fácil. Dá um exemplo, Luiz. Eu achei sensacional essa ideia do Ministério da Fazenda. Tá? Ministério da Fazenda adverte: apostar pode causar dependência. Ou: apostar faz você perder dinheiro. Ou seja, a aposta não é investimento, é entretenimento pago. E o consumidor precisa ter isso muito claro, não se iluda. É isso, que é o traficante que dá um pouquinho, né, de droga para o usuário, né? Para ele viciar, e depois que ele vicia já era.
2: Já era,
1: né?
2: Isso aí.
1: Então não pode mais, Luiz. Essa é uma das medidas mais importantes. A proibição de programas de fidelidade ou recompensas financeiras condicionada a novos depósitos. O governo identificou que esses bônus eram armadilhas para prender pessoas vulneráveis em ciclos intermináveis de endividamento.
0: Outra alteração diz respeito à atuação de influenciadores digitais e profissionais da comunicação, segundo Glauco Macedo.
1: Que outra coisa comum era ver os influenciadores de luxo e até jornalistas esportivos sugerindo palpites e indicando cotações. As famosas odds, que é o nome disso, odds é o chute, né, ali do famosão, que está dizendo, vai dar 3-1, então, no meio das transmissões. Isso muda? Você me perguntou, completamente. A portaria interministerial número 73 proíbe que conteúdos editoriais de rádio, TV e internet sejam associados a previsões ou palpites que induzam o público a apostar. Houve, inclusive, investigações recentes de canais esportivos por conta disso. O especialista esportivo não pode usar sua autoridade para incentivar o jogo. Além disso, está terminantemente proibido exibir comprovantes de apostas ganhas para convencer os outros a jogar. Afinal, quem ganha mostra o prêmio, mas ninguém mostra o quanto perdeu antes para conseguir aquela vitória.
0: Agora, às 6 horas 32 minutos. E no próximo bloco do Jornal Regional, você confere. Missa marca os 8 anos da Páscoa Eterna de Padre Júlio Pessoa Franco. E convenções partidárias têm início e seguem até o dia 5 de agosto.
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3: O dólar inicia terça-feira cotado em R$ 5,08, queda de 0,43%. O euro negociado em R$ 5,81 também inicia o dia em queda de 0,65%. Na região de Maiuaçu, café arábica, bebida dura tipo 6, safra nova, saca 60 quilos, é cotado em R$ 1.676. O arábica Rio, saca 60 quilos, negociado em R$ 1.184. As informações são do site agrolink.com.br.
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3: 6h37. Nesta terça-feira, 21 de julho, a comunidade católica de Maiuaçu recorda os 8 anos da morte do padre Júlio Pessoa Franco. A data será marcada por uma missa às 18h10 na Igreja Matriz de São Lourenço, com transmissão pela rádio Maiuaçu FM 106,9 e pelas redes sociais da paróquia. Em entrevista à rádio Maiuaçu, o pároco da paróquia de São Lourenço, padre Carlos Altoé, destaca a contribuição deixada por padre Júlio ao longo de quase 6 décadas de atuação em Maiuaçu. Segundo ele, padre Júlio participou de uma fase importante da história da paróquia e também deixou sua marca na Fundação Expansão Cultural, responsável pela Rádio Maiuaçu, Rádio Nova FM e pelo jornal Tribuna do Leste.
4: De fato, nós completamos hoje, nesta terça-feira, os 8 anos de falecimento da Páscoa Eterna do padre Júlio Pessoa Franco. Foi alguém que deu uma grande contribuição para a nossa paróquia de São Lourenço, nos inícios, uma paróquia grandiosa, uma área muito grande, com as suas grandes dificuldades. Mas, dos 80 anos de presença da nossa congregação dos missionários sacramentinos de Nossa Senhora, na paróquia de São Lourenço, em torno de 60 anos, padre Júlio Pessoa Franco esteve presente. Este momento é de momento de agradecimento a Deus pela vida, pelo serviço, pelo ministério, pelas coisas, pelas realizações.

0: Saudações do padre Júlio Pessoa Franco, aqui em Manhuaçu, de modo muito especial, na paróquia de São Lourenço, na Fundação Expansão Cultural. Um patrimônio grandioso que ele construiu e que nós herdamos como herança. Que Deus o tenha no seu reino e que Deus possa premiá-lo pelo bem vivido e pelo anúncio do reino realizado durante em torno de 6 décadas nessa paróquia de São Lourenço.
1: Padre Júlio Pessoa Franco nasceu em São Gotardo em 11 de setembro de 1930 e chegou a Manhuaçu em 1959. Foi pároco da paróquia de São Lourenço por mais de 20 anos. Na área da comunicação, assumiu a direção da antiga Rádio Sociedade de Manhuaçu em 1960, fundou o jornal Tribuna do Leste em 1972 e a Rádio Nova FM em 1982. Também presidiu a Fundação Expansão Cultural e participou da construção e reforma de igrejas em Manhuaçu e região. A missa em memória dos 8 anos da Páscoa Eterna de Padre Júlio Maria será celebrada às 18h10 desta terça-feira na Igreja Matriz de São Lourenço. Padre Carlos Altoé lembra que a celebração será transmitida pela Rádio Manhuaçu FM 106,9 e pelas redes sociais da paróquia.
0: Nós teremos às 18h10 a missa na Igreja Matriz de São Lourenço. Missa transmitida pela Rádio Manhuaçu FM 106.9, pelas redes sociais. E nós teremos a intenção da missa pela alma, pelos 8 anos de Páscoa Eterna do Padre Júlio. Venha rezar conosco, você é nosso convidado.
1: Agora 6h40 e começou ontem, segunda-feira, dia 20, o prazo para os partidos políticos fazerem suas convenções. Essa é uma das etapas mais importantes do período eleitoral, pois é nas convenções que os partidos definem seus candidatos aos cargos em disputa. Os partidos terão até o dia 5 de agosto para realizarem suas convenções e enviarem as informações dos candidatos e seus respectivos números para o Tribunal Superior Eleitoral. Mais detalhes com Ana Flávia Domingos.
2: Além da escolha dos representantes dos partidos nas eleições, são sorteados os números com os quais cada candidato concorrerá. O partido tem direito a manter o número de legenda usado na eleição anterior. Os candidatos também têm o direito de manter o número que usaram na eleição anterior para o mesmo cargo. Também é na convenção que o partido formaliza coligação com um ou mais partidos. Em 2026, os eleitores vão votar para os cargos de presidente da República, governador, senador, deputado federal e deputado estadual ou distrital, no caso do Distrito Federal. Este ano, os partidos deverão fazer convenções estaduais para a escolha de candidatos a governador, vice-governador, senador e suplentes, deputados federais, estaduais e distritais. A Convenção Nacional decide os candidatos a presidente e vice-presidente da República ou participação em uma coligação nacional. Os partidos que já marcaram convenções nacionais foi o Partido Democrático Trabalhista, o PDT, com convenção realizada ontem, 20 de julho, o Partido Liberal, o PL, que será no dia 25 de julho, o Partido Social Democrático, o PSD, no dia 26 de julho, o Movimento Democrático Brasileiro, o MDB, no dia 27 de julho, o Partido Novo, também no dia 27 de julho, o Partido Comunista do Brasil, no dia 30 de julho, o Partido Socialista dos Trabalhadores Unificado, PSTU, no dia 31 de julho, e o Partido Verde, PV, também no dia 31 de julho. No dia 1º de agosto, o Missão, o Partido da Causa Operária, o PSO, no dia 1º de agosto, o Partido Socialista Brasileiro, o PSB, no dia 2 de agosto, e o Partido dos Trabalhadores, PT, também no dia 2 de agosto.
1: Agora às 6h43. E daqui a pouco você confere no Jornal Regional. Conselho Tutelar apresenta demandas durante audiência da LDO em Manhuaçu. E motociclista sofre ferimentos graves após bater em carro no

0: centro de Inhapim.
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9: 6h48. Com o objetivo de definir as metas e prioridades da administração municipal para o próximo ano, foi realizada nesta segunda-feira, dia 20, a audiência pública sobre a Lei de Diretrizes Orçamentárias LDO. A reunião contou com a participação de representantes de conselhos municipais, associações comunitárias.

0: comunitárias e autoridades que apresentaram sugestões e discutiram as ações previstas para o próximo ano. Durante a reunião, o Conselho Tutelar esteve presente. A presidente Maria Aparecida Alves destaca a importância da criação de um segundo colegiado do Conselho Tutelar no município, em razão da alta demanda de atendimentos, principalmente nos distritos.
1: Manhuaçu, ele é uma cidade que já está com 97 mil habitantes e além dos 97 mil habitantes, nós atendemos uma população flutuante, né, tendo em vista que o Hospital César Leite ele recebe pessoas, né, de 21 municípios aqui da região, então a gente acaba fazendo muitos atendimentos de outras cidades no HCL. Também, por ser uma cidade próxima da BR-262-116, então situações de adolescentes que fogem de casa, né, que acaba parando aqui em Manhuaçu também, acontece essa situação. Para além disso, tem os distritos, né? Nós temos distritos longínquos, Palmeiras, Dom Correia, que é 46 quilômetros. Então, diante disso, a gente percebe que hoje um colegiado para Manhuaçu, um colegiado do Conselho Tutelar, acaba sendo pouco. O nosso trabalho fica ineficiente, visto que a gente não consegue cumprir com o nosso trabalho da forma efetiva. Tendo um segundo colegiado, quando a gente receber a comunicação de violação de direito, a gente vai conseguir ir mais rápido, né, para atender as demandas. E além disso, além de ir mais rápido para atender as demandas, nós também vamos conseguir fazer o que é mesmo a nossa atribuição, que é trabalhar com a prevenção, visitar escolas, visitar as entidades de atendimentos, fazer os devidos encaminhamentos também de forma efetiva. Então, por esse motivo, a gente visualiza, né, a necessidade urgente de um segundo colegiado para o Conselho Tutelar já em 2027.
0: A presidente também fala sobre o trabalho de conscientização relacionado às crianças que trabalham vendendo balas nas ruas do município.
1: Um alerta que eu faço à sociedade. A sociedade, ela precisa dizer não para essa compra. Por quê? Tem vários benefícios, né? Os pais recebem Bolsa Família, procurando o CRAS, recebem cesta básica, tem projetos sociais. Só que muitas das vezes, tem muitos pais que colocam os filhos para trabalhar, né? E aí eles fazem proveito desse dinheiro. Quando chega no Conselho Tutelar essa situação das crianças vendendo as balas, as pessoas ligam, mas não sabem prestar as informações. Então, quando a gente chega no local, aquela criança já não está mais ali. Então, a gente fica sem ação, sem saber o que fazer.
0: O vereador Kilder Perigolo presidiu a audiência. Ele destaca a importância da reunião e explica como as demandas apresentadas pela população são analisadas e incorporadas ao planejamento do município.
2: Essa reunião da LDO é muito importante, porque é onde os municípios, né, as pessoas vêm aqui ver o orçamento do município, né? Então você vê cada pessoa traz a demanda dela, isso é muito importante. Tinha que ter mais frequência das pessoas para poder ver a distribuição, como que é feita, né? Então todo ano existe essa reunião, né, essa audiência pública, referente a essa LDO, que é onde saem os orçamentos do município para todas as entidades. Todo ano ele tem um aumento, né? Então a gente avaria aquilo ali e joga para discussão depois para poder discutir os assuntos, e quando a gente apresenta a LDO, é onde faz a audiência pública para as pessoas virem e acompanhar e ver quais são as demandas. Tivemos aqui a visita do pessoal do Conselho Tutelar aqui que trouxe as demandas deles, né? Isso é muito importante, as pessoas participarem para poder ver como que funciona, que muita gente não sabe como que funciona essa questão da LDO, né? Chega as demandas, a gente vai apimentando, cada vereador pega a demanda dele, olha, cada vereador faz o orçamento dele para a gente distribuir para as entidades da nossa cidade.
0: 6h52, um motociclista ficou gravemente ferido após um acidente registrado no início da tarde de domingo na rua Alberto Azevedo, região central de Inhapim. De acordo com imagens de uma câmera de segurança, a motocicleta atingiu a traseira de um carro que reduzia a velocidade ao passar por um quebra-molas. Com a força da colisão, o motociclista foi lançado ao chão e sofreu ferimentos graves. Equipes do Serviço de Atendimento Móvel de Urgência, SAMU, foram acionadas, realizaram os primeiros atendimentos no local e encaminharam a vítima ao Hospital Nossa Senhora Auxiliadora, em Caratinga. Segundo as informações apuradas, o motociclista teve uma fratura

0: grave na pelve, na região da bacia, e permanece sob cuidados médicos. As causas e a dinâmica do acidente serão investigadas pelas autoridades competentes. Agora 6h53 e daqui a pouco você confere. Mulher morre após sofrer mal súbito durante show de Ana Castela em Mutum. E polícia militar prende homem por posse ilegal de arma na zona rural de Manhumirim.
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3: 6h57, a moradora de Mutum, Givone Francisca Teodoro Dias, faleceu no Parque de Exposições da cidade após sofrer um mal súbito durante o show da cantora Ana Castela, realizado no último sábado, 19 de julho. De acordo com as informações apuradas, a vítima estava no meio do público quando passou mal e caiu. Ela foi prontamente atendida pela equipe de bombeiros da empresa terceirizada responsável pelos serviços de socorro no local. Os brigadistas realizaram manobras de reanimação cardiopulmonar para tentar restabelecer os sinais vitais, porém Givone não resistiu e veio a óbito em decorrência de um infarto fulminante. A morte repentina de Givone causou comoção na comunidade. Em nota oficial, a Prefeitura de Mutum manifestou pesar pelo falecimento de Givone e prestou solidariedade aos familiares.

0: familiares e amigos neste momento de dor. Agora, 6 horas e 58 minutos.
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0: Um homem foi preso por posse ilegal de arma de fogo nesta segunda-feira, 20 de julho, no córrego do Ouro, zona rural de Manhumirim. As equipes receberam informações de que o suspeito estaria comercializando armas de fogo e receptando produtos furtados na região. Diante da denúncia, os militares se deslocaram até o local e, em parlamentação com o autor, ele revelou possuir um revólver calibre 38 e algumas munições. Foram apreendidos com o suspeito um revólver calibre 38, 5 munições de calibre 38, 7 munições de calibre 22, um aparelho celular e uma motocicleta com sinal de identificação suprimido. O homem foi preso e encaminhado, junto com os materiais apreendidos, à Delegacia de Polícia Civil para as demais providências. Agora são 7 horas. E termina aqui mais uma edição do Jornal Regional, uma produção do Tribuno do Leste, Rádio Manhuaçu. Trabalhos técnicos Naira Silva e Marcelo Costa. O Jornal Regional volta amanhã a partir das 6h20. Tenham todos uma excelente terça-feira.
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3: Bom dia! Bom dia, meus queridos ouvintes da Rádio Nova FM. Hoje, terça-feira, dia 21 de julho de 2026, está começando agora o seu programa matinal favorito, o Bom Dia Nova. Eu sou Henrique Souza e te faço companhia até às 11 horas da manhã, trazendo para você muito mais do que notícias e músicas. Aqui, o seu dia começa com energia positiva. Informações fresquinhas e, claro, aquele bate-papo que você adora. Prepare-se para uma manhã repleta de música boa, dicas imperdíveis e tudo o que você precisa saber para enfrentar o seu dia com o pé direito. Então aumente o volume do seu rádio e fique com a gente, porque aqui na Nova FM, o seu bom dia começa agora!
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0: O que quer? Muito bem, para começarmos o nosso dia, para começarmos bem a nossa manhã maravilhosa de terça-feira, eu tenho uma mensagem para você. Preste muita atenção, porque nós começamos o nosso dia sempre com uma mensagem de reflexão, uma mensagem de fé, de esperança, que eu tenho certeza que vai tocar o seu coração. 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
0: Hoje eu quero falar com você que talvez tenha acordado desanimado, pensando em desistir. A vida nem sempre segue o caminho que planejamos. Existem dias de luta, dias de lágrimas e momentos em que parece que tudo está dando errado, sabe? Mas nunca se esqueça de uma verdade. Toda tempestade passa, passa mesmo. As dificuldades não definem quem você é. Elas apenas revelam a força que existe dentro de você. Cada obstáculo enfrentado é uma oportunidade de crescer, aprender e se tornar ainda mais forte. Se hoje as portas parecem fechadas, continue acreditando. Se os sonhos parecem distantes, continue caminhando. Grandes vitórias são construídas com pequenos passos. Pequenos passos dados todos os dias, mesmo quando ninguém está vendo. Não permita que o medo fale mais alto do que a sua esperança. Levante a cabeça, renove a sua fé, confie no seu potencial e siga em frente. O sucesso pertence àqueles que persistem, mesmo quando tudo parece difícil. E lembre-se, a noite pode ser escura, mas o sol sempre volta a nascer. Da mesma forma, os dias difíceis também passam. E um novo tempo sempre chega para quem não desiste. Bom, eu quero dizer para você, nesta manhã, eu quero deixar essa mensagem no seu coração. Acredite em você, mantenha a esperança viva e nunca pare de lutar pelos seus sonhos. Nunca pare. A palavra nos ensina que Deus fortalece os cansados e renova as forças daqueles que nele esperam. Mesmo quando você não consegue enxergar, Deus continua trabalhando. Ele abre caminhos onde não existe estrada, transforma lágrimas em lindas histórias e faz nascer esperança onde parecia haver apenas tristeza. Bom, levante a cabeça, renove a sua esperança e siga em frente. Deus conhece as suas lágrimas, viu? Ele ouve as suas orações e jamais, Ele jamais abandona aqueles que confiam nele. Se Deus está ao seu lado, nenhuma dificuldade será maior do que a força dele. O mesmo Deus está cuidando de você todos os dias. Essa é a mensagem que eu tenho para você. Deus é muito bom estar no controle de tudo, viu? Calma, vai dar certo. Vai sim, já deu certo. Deus é muito bom. E nunca se esqueça, todos os dias, lembre-se, seja grato e seja feliz.

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0: Muito bem, aqui no Bom Dia Nova, muita música boa e além de música boa, muita informação para você. E agora nós iremos conferir a cotação do café. 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
0: Onde você estiver, bom dia. Bom dia, meus amigos. E aí? Tudo bem, meu querido, minha querida? Ah, bom demais. Se você estiver em casa agora, um bom dia pra você. Se você estiver trabalhando, tá no carro agora, tá indo para o trabalho, trabalhando no carro, motorista de aplicativo, taxista, padeiro, pedreiro, servente, dona de casa, bom dia pra todos vocês, viu? Bom dia, bom dia. Os melhores ouvintes desse Brasil. Bom, claro que eu quero convidar você a ficar junto comigo hoje, terça-feira, até às 11 horas da manhã. Você é meu convidado, viu? Eu, você, você e eu juntos até às 11. Ainda hoje nós teremos... vamos falar sobre futebol, o placar esportivo. Hoje nós voltamos tudo ao normal por aqui, né? Placar esportivo, tem o top top do Bom Dia Nova, voltando agora para você escolher a sua música, a mais pedida, a mais tocada. Você, ó, muita informação, informação com credibilidade para você, claro, muita notícia boa, previsão do tempo, música e, claro, tem Alô na Rádio Nova. Tem Alô na Rádio Nova é aquele momento que você manda o seu alô pedindo a sua música, você me conta o que você está fazendo, onde você está, participa, bora participar com a gente, meu povo. Adiciona o WhatsApp aí, ó, 33 984 54 17 35. Esse é o WhatsApp aqui da Rádio Nova para você participar e enviar a sua mensagem de texto, ou você pode

0: Mandar seu áudio. Claro que eu quero saber o que você está fazendo. Me conta. E aí? Bora mexer o doce, então? Bora mexer o doce. Já sabe, tem que ter aquela música de bom dia. Sabe qual que é? Pois é, bom dia!
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0: Mari Fernandes animando a nossa manhã de terça-feira ao som de Amor Impossível, meus amigos. É isso aí, bora mexer o doce porque o dia já começou. Quem fez, fez, quem não fez, continua fazendo e bora vencer mais um Leão do Dia. Intervalo comercial e daqui a pouquinho a música volta, já já tem mais.
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0: Agora são 8 horas.
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0: Muito bem, quem ouve sabe o que quer. Agora são 8h09, você curtiu Wesley Safadão, Maus Bocados, Marcos e Belucci, Domingo de Manhã. Só música boa e muita informação para você. E agora, as principais notícias do mundo do agronegócio. 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
0: Muito bem, uma informação importante para você. Temporais castigam lavouras de café e produtores aceleram a colheita para salvar a safra no interior de São Paulo. Tempestades de vento e granizo derrubaram frutos das plantas. Contato com a terra molhada prejudica o sabor e reduz o valor da saca. Perdas financeiras em fazendas da região chegam a R$ 7.000 por hectare. As instabilidades climáticas provocadas pelo excesso de chuvas, ventos fortes e quedas de granizo estão castigando as lavouras de café e provocando prejuízos. Com as tempestades, os grãos caem dos galhos e entram em contato direto com a terra úmida, o que prejudica a qualidade da bebida e atrasa os trabalhos. Nas principais propriedades da região, os cafeicultores relatam perdas de quase metade da safra antes mesmo do fim da colheita. Informações diretamente do G1.com. E esse foi o nosso quadro Agronotícias. As principais informações para você, meu amigo cafeicultor, homem do campo, produtor rural, aqui no Bom Dia Nova, sempre bem informado. 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

0: Muito bem, agora são 8h39. Você curtiu? Sucesso! Glória Groove, nosso primeiro beijo. E Rafa Torres, Casais Trocados. Só sucesso pra você. Bom, e agora nós iremos conferir como vai ficar o clima aqui na nossa cidade e também na nossa região. O nosso quadro Tempo e Temperatura, quem traz as informações é ele, o professor Rui Brandos Reis, direto da Clima Tempo, trazendo todas as informações. 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
5: Olá, bom dia. A terça-feira vai ser com tempo nublado durante boa parte das horas do dia em todos os municípios da Zona da Mata. E há possibilidade de chuviscos em alguns municípios, mas nada muito significativo. Temperatura máxima em Manhuaçu, Mirim, Alto Jequitibá, espera feliz em torno de 24 graus. A circulação marítima continua trazendo muita nebulosidade do Oceano Atlântico para o continente. Também há possibilidade de chuva no decorrer do dia nas regiões leste e nordeste do estado, entre Caratinga, Ipatinga, Timóteo, Coronel Fabriciano, Governador Valadares, Teófilo Otoni, Robim e Almenara. Nas demais regiões do estado, sol predomina durante o dia. Capital Mineira com sol entre nuvens, temperatura máxima em torno de 25 graus. Direto da Clima Tempo, Rui Brandos Reis.
0: Muito bem, agora esse foi o nosso professor Rui Brandos Reis, direto da Clima Tempo, trazendo todas as informações. Conferindo agora, em Manhuaçu, nesse exato momento, está 18 graus, o céu está nublado e a máxima para hoje é de 24 graus. Repetindo, em Manhuaçu, nesse exato momento, está 18 graus e o céu está nublado. E esse foi o nosso quadro Tempo e Temperatura. 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

0: Muito bem, 8h51. Só sucesso, muita música boa pra você. E claro que tem alô na Rádio Nova. Simbora atender as participações dos nossos ouvintes, os melhores ouvintes desse Brasil. Se você ainda não tem, adiciona aí o nosso WhatsApp. Anota, vai.
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0: 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Alô, alô. Tem alô na Rádio Nova, bom dia pra ela, minha amiga Dona Ilma. Bom dia, Dona Ilma. Fala comigo, mulher. E aí?
4: Pra Marcela, pra Berenice.
0: Pra todo mundo.
4: Pra Daiane Porta Raiz, pra Dona Rosana da Terra, pra Josiane.
0: E mais alguém?
4: Paixão, gostaria de ouvir Gustavo Lima, de menina pra mulher.
0: Ah, legal, de menina pra mulher, boa. Lá em Reduto, quem está participando é ela, Glorinha. Oi, Glorinha, minha tia Glória. Bom dia, tia Bença. Viu, meu amigo, bom dia.
5: Bom dia.
0: E aí?
5: Meu nome é Paulinho pra mim, nada.
0: Ah, tá bom. Daqui a pouquinho vai rolar de Paulo e Paulino pra você. O Mercino Ferreira tá na sintonia participando também. Meu amigo cruzeirense, Marcos. Alô, Marcos. Bom dia. Agora sim, voltamos a falar do Cruzeiro por aqui, viu? Marcos Antônio, bom dia pra você. Valeu. A minha amiga Rose, bom dia, meninas. Rose Denise. É a Denise. A Gilza, um abraço pra vocês. Bom dia. Minha amiga Sandra. Oi, Sandra. Bom dia, Henrique. Ó, ainda estou... Ah, que isso, mulher. Tá passando mal ainda? Melhoras pra você, viu? Vai ficar tudo bem. Deus abençoe o seu dia. Bom dia. Aqui em Manhuaçu, quem está participando, bom dia, é a Maria. Oi, Maria. Tudo bem, mulher? Maria Fernanda. Henrique, bom dia pra você. Sou de Manhuaçu. Toca aquela música da Hoje Eu Lembrei de Você, Ana Castela. Homenagem ao meu pai. Meu pai careca. Faleceu há 11 meses. Ah, um abraço então pra você, minha amiga. Daqui a pouquinho vai rolar a sua música, viu? Muito bem. Bom...

Seguinte, já que ela pediu, meu amigo também pediu essa música que é linda, viu, galera? Ó. Agora são 8h54, tá apenas começando as nossas participações. Lembrando que você pode mandar a sua mensagem de texto, seu áudio, fica à vontade. Simbora, meu povo. Adiciona aí o nosso WhatsApp e bora participar com a gente. Bora mexer o doce. Agora essa música é linda. Ah, meus amigos, prepara o coração. De Paulo e Paulino com Marília Mendonça, a estrelinha. Essa aqui é pra todo mundo se emocionar.

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0: Sabe o que quer? Muito bem, agora são 9h10. Bom, você curtiu aí Sorriso Maroto com Ferrugem? Ela, Simone Mendes, Dois Tristes, só música boa. Bom demais, né, minhas amigas? Bom demais. Bom, e vocês já sabem que tá rolando o nosso quadro Tem Alô na Rádio Nova. Simbora, meu povo, bora participar.
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0: E tem alô na Rádio Nova, hoje, terça-feira. Quem tá comigo participando? Bom dia!
2: Bom dia, meu amigo.
0: E aí,
2: amigo,
0: cara?
2: Souza.
0: Tudo bem?
2: Tudo na paz?
0: Graças a Deus.
2: Tá tranquilidade.
0: Fala comigo, Maurício.
2: Ontem eu terminei uma fase de serviço meu.
0: Ah, é?
2: Então, hoje eu tô descansando.
0: Que isso?
2: Dando um trato no barraco.
0: Olha, aí sim.
2: Beleza?
0: Tá certo.
2: Eu pedi uma música pra você aí.
0: Qual música?
2: Do Latino.
0: Latino?
2: Festa no AP.
0: Hoje
2: tem festa no AP.
0: Que isso?
2: Beleza?
0: Beleza, cara.
2: Falou, meu amigo. Um abraço.
0: Um abraço.
2: Deus abençoe. Fui.
0: Valeu. Calma, Maurício. Calma. Maurício Silva. Valeu. Bom dia pra você. Quem tá na sintonia, fala comigo. Ana Rosa. Oi, Ana Rosa. Bom dia, mulher. Tudo bem? Ela mora no Sagrada Família, Henrique. Quero ouvir uma música do Felipe Rett. Amor Fica. Eu ofereço pro meu filho Guilherme, lá na Meloviana. Tá bom, então. Um abraço para você, minha amiga. Um abraço para o nosso amigo Guilherme. E para você também, Ana Rosa. Bom dia, Ana Rosa. Obrigado pela sintonia. Valeu. Quem tá participando, bom dia, ela. Oi, tia Neia, tudo bem? Henrique, manda um alô aí, alô pra você, tia Neia. Dulce Neia, participando com a gente, pedindo música do Zé Neto e Cristiano, Fama de Louco, boa. E aí, tá muito frio aí na Pedra Furada? Ela mora lá na Pedra Furada. Um abraço pra você, minha querida. Deve tá, né? Bom dia, bom dia. E tem alô pra Maria José. Oi, Maria José, bom dia. Alô pra você, mulher. Bom dia, valeu. Um alô pra minha nossa amiga, a nossa amiga Largatixa. Oi, Largatixa. É a Flávia. Fica me chamando de boca de sacola, né, Flávia? Ela pegou o WhatsApp da nossa amiga tia, da tia Gi, agora manda mensagem direto pra ela. Meu Deus do céu. Eu avisei. Agora já era. Bom dia, bom dia. Ai, ai.
1: Alô, alô.
0: E tem alô pro meu amigo, bom dia. Fala comigo.
2: Fala, Henrique, bom dia, meu amigo.
0: E aí, cara?
2: E aquela música, rapaz, que eu te pedi semana passada.
0: Que isso?
2: Gustavo Mioto, impressionando. Ih, os olhos, tá oferecendo toda a galera que estiver ouvindo. E pra você aí da rádio, meu amigo, manda pra nós. Tá me devendo, hein?
0: Xiii, fui. Que isso? Rapaz. Tô devendo a música dele, né? É, tem que cumprir, né, galera? Então vambora, lembrando que tem alô na Rádio Nova, você participa com a gente, eu mando um alô pra você, você manda um alô pra mim, pra quem você quiser, me conta aí o que você tá fazendo. Agora são 9h13 e já que eu tô devendo a música dele, né, bora curtir. Gustavo Mioto, impressionando os anjos.

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0: Amor livre. Bom, hoje, terça-feira, eu disse que voltamos à nossa programação normal por aqui, porque vamos falar de Brasileirão, meu povo. Hoje tem Atlético Mineiro jogando e eu vou contar tudo pra você. Bora falar de futebol, então? É o nosso quadro, o Placar Esportivo. Placar Esportivo, de segunda a sábado, eu conto tudo pra você, junto com a nossa amiga Lorena Corrêa, que agora volta, mas ela tá de férias ainda. Eu sei que o pessoal tá ansioso, né, pra ouvir aí a nossa amiga contar sobre futebol, falar sobre o que tá rolando. Mas enfim, ela tá de férias, né, de novo, mas daqui a pouquinho ela volta. Mas vai ser eu mesmo, eu e você, vou te contar o que tá rolando aí no mundo do futebol. 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
0: Muito bem, e o Atlético Mineiro volta a campo nesta terça-feira hoje e encara o Bahia pela 19ª rodada do Campeonato Brasileiro. Sem atuar há 51 dias, o Alvinegro espera ter casa cheia no confronto que marca o retorno às competições após a pausa, né, para a Copa do Mundo aí de seleções. Conforme publicou o clube, na segunda-feira, até o fim da tarde, mais de 20 mil ingressos já haviam sido comercializados. Cabe lembrar que, assim como fez em outros jogos, nesta temporada, a diretoria manteve as promoções com bilhetes custando a partir de R$30. R$30. Além disso, o Alvinegro também abriu uma ação exclusiva para torcedores que nunca foram à Arena MRV. A ideia é mostrar que o Galo é de todos e dar esse presente aos atleticanos. Legal, né? Poxa, é bacana demais.
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0: Bom, já que nós estamos falando de Brasileirão Série A, bora relembrar, porque talvez você esqueceu, como que tá a classificação. Como que tá a tabela do Brasileirão? Vou lembrar você, em primeiro lugar, ele segue o líder, meus amigos, Palmeiras, na liderança, com 41 pontos. O Flamengo, em segundo lugar, com 34 pontos. Fluminense, em terceiro lugar, com 32 pontos. O Bragantino, em quarto lugar, com 30 pontos. Aí segue a tabela: Atlético Paranaense, Bahia, Coritiba, São Paulo, Botafogo, Vitória, Atlético Mineiro, 11º lugar. Corinthians, Cruzeiro em 13º, Internacional, Santos, Grêmio. Aí tem os rebaixados, meu amigo. Rebaixados. Vasco, Mirassol, Remo e Chapecoense. Essa é a tabela aí do Brasileirão. As classificações, só pra você relembrar, porque a gente tá voltando, talvez você esqueceu, né? Pois é.
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0: Muito bem, esse foi o Placar Esportivo de hoje. As principais notícias para você, as principais informações. E aqui você fica sabendo de tudo o que rola no mundo do futebol. Eu conto tudo para você. 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

0: Muito bem, agora são 9h36. Você curtiu Marília Mendonça? Eu não sou novela. Eu não sou novela, viu? Ó, o Ronaldão que fala, eu não sou novela, não me acompanha, Henrique. Me esquece, me esquece. Eu tento não falar dele aqui, mas é o pessoal que fala. Olha aqui, ó, o meu amigo. É o Bibi, conhecido como... Não, conhecido como Bibi, né? É o Admardo. Alô, Admardo, Bibi, bom dia. Ele falou, rapaz, olha aí, rapaz. É rebaixado. Ah, não tem muito chão pela frente não, viu, Henrique? O gigante da colina está adormecido. Eu vou falar com meu amigo Ronaldão, hein? Deixa você... Olha aí, tá vendo? Ó... Oh. Não fala não, não fala. Eu só falei a tabela do Brasileirão. Eu não falei nada demais dessa vez. É a tabela, né? É a tabela. Eu falei a tabela ali no placar esportivo anteriormente. Eu só falei que nos rebaixados estava ali o Vasco, Mirassol, o Remo, Chapecoense. Só isso. Tá bom, Bibi? Valeu, meu amigo. Ai, aí falou brincadeira. Ó, o Vasco, Henrique... Está mesmo nos decepcionando, mas dias melhores viram. Aí pronto, o Bibi é vascaíno. Valeu, Bibi. Tamo junto, meu parceiro. Um abraço pra você e pra todos vascaínos. Vascaínos Manhuaçu, né? Pra todo mundo. E pra todos vascaínos. E que a gente é assim. A gente brinca com todo mundo. É, fazer o quê, né? Aí, ele é vascaíno. Pronto. Viu? Tá levando a vida leve, sabe que o time dele vai dar uma melhorada, é sim, é futebol, é isso, né, gente? Fazer o quê? Ai, ai. Deixa eu mandar um abraço pro meu amigo Edmundo, lá de Caputira. Salve, salve, Edmundo, bom dia. Henrique, sou de Caputira, é a primeira vez que eu participo do seu programa. Ah, que isso? Uai, então seja bem-vindo, Caputira. Eu ia falar, seja bem-vindo, meu amigo Edmundo, lá de Caputira, bom dia. Sou ouvinte de todos os dias, Henrique. O som do carro no alto, nas estradas da nossa região. Aí sim, boa. Deixa comigo, daqui a pouquinho vai rolar uma música pra você. Valeu, Edmundo. Obrigado. Participa sempre, tá bom, Edmundo? Aqui eu atendo todo mundo. Pode mandar mensagem, manda alô pra quem você quiser. Tá joia? Tamo junto. Valeu, Edmundo. Esse é o cara. Ah, olha, minha amiga tá trabalhando. Bom dia pra Vanderleia lá em Pontões. Henrique, quero oferecer aí um abraço e uma música para todos os flamenguistas, Henrique. Aí, ó, tem flamenguista na área também, gente. Bom dia, mulher. Bora mexer o doce, né, Henrique? Aí, tá trabalhando. Mandou foto aqui, mexendo doce, trabalhando. Bom trabalho para você, viu? A minha amiga, bom dia, dona Ana Maria, lá no Espírito Santo. Tudo bem com a senhora? Bom dia, minha querida. Solta a sua voz, deixa eu ver. Oi, Ana Maria. Oi.
1: Bom dia. Bom dia. Que é a Ana Maria do
0: Córrego do Resgate. E aí, tudo bem com a senhora?
1: Passa pra mim aí.
0: Qual música?
1: Música aí do...
0: De quem?
1: A música do...
0: De quem? Quem
1: será? Israel Rodolfo.
0: Israel, boa. Israel Rodolfo. Tá bom.
1: Empinar carroça.

0: Rumombão é o nome da música.
1: Pra você, pra Flávio, também toda a minha família.
0: Tá bom.
1: O Sumaia é melhor, tá ligadinho todos os dias. Fica com Deus. Um grande abraço pra você. Que Deus só fere.
0: Tá
1: aqui
0: bom.
1: Tá.
0: Tá bom, mulher.
1: Tá cheio de garoa de chuva.
0: Ah, então tá bom. Um abraço pra senhora, viu? Ótimo dia aí pra senhora. Tá frio, né? Não tá frio hoje, não, mas caiu uma chuvinha mesmo. Um abraço pra senhora, minha querida. Ótimo dia. Ó, deixa eu ver quem tá participando comigo. Aí, ó, tá vendo? Eu falo, gente. Eu prometi no resenha, na hora da notícia, né? Não é da fofoca, não. Eu prometi no resenha não falar de Virgínia Fonseca. Eu vou prometer que não falar do Ronaldão, mas tá difícil. Olha aí, gente, o povo manda. Recebi uma foto de Chuchu Ronaldão. Chuchu Ronaldão, o homem que não desiste do Vascão, viu? Inclusive, eu vou buscar aquela música que eu fiz. Aquela música que nós temos aqui, acho que já posso voltar com ela, né? O Brasileirão voltou. Depois eu vou tocar ela. Se a galera quiser, eu vou tocar de novo. Deixa eu ver, recebi uma foto aqui. Olha aí, Henrique, Chuchu Ronaldão tá cheio da grana. Olha só! Oi, Gislaine, bom dia. Ele tá aí serrando o café? Ô, Chuchu Serrador! Pelo amor de Deus, ele não leva nem um bolinho, né? Ele chega aí. Olha lá, tô vendo aqui na foto, tá com um copo de café na mão. Serrando o café. Olha lá, e nem pra passar na padaria aí na frente. Tem uma padaria aí na frente pra ele comprar um bolinho. Ele chega aí sem nada. Vou te contar, viu? Ele tá cheio de grana, cheio de dinheiro. Olha lá, nota de 10, nota de 2, nota de 5. Ô tia Gi, pergunta ele se ele sabe usar Pix. Eu falei semana passada que o Ronaldão não tem Pix, não sabe usar Pix. Aí ele ficou bravo comigo. Pergunta a ele se ele sabe aí, se ele sabe usar Pix. Deixa eu ver, bom dia.
2: Oi, Henrique, olha quem apareceu aqui pra tomar café. E olha o que ele tá falando do café, olha. Como é que tá o café, Chuchu?
3: Oi, Henrique, café hoje a Ângela tá com tensão de açúcar, tá?
0: Que isso?
3: E, olha a mesa da Gislaine, cheio de dinheiro aqui, tá,
0: Henrique? Olha.
3: Seu boca de lata.
0: Ah, vai pra lá.
2: Nota de 2, se fosse de 200, hein?
0: Pelo amor, tá vendo? Serrando o café... E ainda reclamando, eu vou te contar, esse é o Ronaldão Chuchu, foi lá e reclamou do café que tá sem açúcar, pelo amor de Deus, vai trabalhar, Ronaldão. Valeu, tia Gi, bom dia pra vocês, bora curtir, Israel.

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3: Muito bem, agora são 9h54. Você curtiu aí, ó? Diego Vitor Hugo, Criança Pequena. Bom, seguinte, voltamos à nossa programação normal, então eu tenho que contar pra você o que tá rolando no mundo dos famosos, no mundo das celebridades. Claro que se eles aprontam, a gente conta tudo, meus amigos. Esse é o Resenha da Nova.
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3: Bom, senta aí que eu te conto, meu amigo! Ele, Vini Júnior! Ah, o Vini Júnior parece... Parece não, né? Ele fez... Fez aí alguma... Uns procedimentos. Harmonização facial. O garoto tá diferente, viu? Vini Júnior não voou até Goiânia apenas para a inauguração da academia da sua amiga. Podemos dizer assim? Né? Academia de Ginástica da Virgínia. Ele esteve na terra da amiga dele, tá, gente? Que não estão namorando. É amiga, tá? É só amiga. É só amizade. É, para com isso. Só amizade. Bom, ele esteve lá em Goiânia para fazer uma harmonização facial, gente. Pois é, Vini Júnior fez ali um preenchimento, né? Ele fez um preenchimento para corrigir ali algumas coisinhas, colocou um ácido, fez aí uma substância, colocou umas substâncias. Assim, ele está aparecendo nas fotos e nos vídeos nas redes sociais. O questionamento... Tá todo mundo olhando, sabe quando você olha a foto, você faz aquela observação e percebe assim, tem algo diferente? Tem algo diferente? Ele postou foto nas redes sociais, aí todo mundo olhou assim, gente, o que aconteceu? Quem é? Será que é o sósia? É, será que é o Vini Júnior mesmo? Pelo amor de Deus, hein? Pois é, ele tava meio diferente, tava com boné, será que era o boné, óculos de grau? Ah, inclusive, Vini Júnior agora... Ele tem um novo formato de barba, deixou a barba crescer. É, agora ele é aquele homem que usa barba. Não foi nada disso. O que chamou atenção mesmo foi essa mudança que ele fez ali na mandíbula. Vini Júnior ganhou alguns contornos mais quadrados e projetou ali o queixo para frente. Agora o garoto está harmonizado. Harmonizado. É, Vini Júnior. Quem será que deu ideia, hein? É, ele que estava sendo criticado anteriormente, o pessoal falava, ah, Vini Júnior é muito feio, gente. Que é isso? Como que pode a Virgínia Fonseca querer o Vini Júnior? Pois é, agora... É, tá diferente. Tá diferente, o cara tá diferente. Deixou a barba crescer, fez ali uma harmonização facial. Rapaz, que é isso, hein? Tá todo mundo mudando. Ah, e aí eu vou te contar, viu? Bom, esse foi o Resenha da Nova, eu conto tudo pra você. Eu não vou nem contar pra vocês dos bastidores da Rádio Nova quem tá doidinho pra fazer uma harmonização facial. Fica no ar aí, quem vocês acham que tá precisando de fazer um implante, uma harmonização facial?
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3: Ó, será que foi ela, gente, que falou assim, vem cá, dá uma passadinha aqui no doutor, bora dar uma...

0: Alô, vizinha! Tem como dar arrumada também no nosso amigo Ronaldão também, não? Vou mandar ele lá pra Goiânia, hein?
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0: Agora são 10 horas.
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0: Muito bem, 10 e 2, 12, 10 e 12. Você curtiu Porcelanato, sucesso. Bom demais. Ó, deixa eu ver quem tá comigo. Bom dia, meu amigo. Solta a sua voz, fala comigo. É, eu acho que ele é de lá de Martins Soares, ó. Quer ver? É ele mesmo.
1: Bom dia, bom dia. Bom dia. Gato domístico de Martins Soares. Toca uma música nós aí.
0: Tá bom, meu amigo. Bom dia. Eu nunca entendo o nome dele, gente. Sério, eu não entendo. É gato o quê?
1: Bom dia, bom dia. Aqui é o gato domístico de
0: Martins Soares. Gato domístico de Martins Soares. Sei lá, hein? Tá bom, então. Abraço pra você, meu amigo. Tamo junto. Valeu. É gato domístico? Tá bom. Bom dia, meu parceiro. Valeu. Ó, quem tá participando comigo? Ah, minha amiga, bom dia pra ela.

0: lá em Barbacena, Dona Maria. Oi, Dona Maria Elizabeth, tudo bem com a senhora? É a mamãe da nossa amiga Lorena. Que bom. Ô, Dona Maria Elizabeth, e o pinhão, hein? Eu fiquei sabendo que na cidade da senhora tem um tal de pinhão. Eu nunca ouvi falar nisso. Nem sei o que é, mas a Lorena falou que vai trazer pinhão quando ela voltar das férias, tá bom? Então a senhora coloca aí na bolsa dela o pinhão, esse tal do pinhão, e traz pra gente. Ela falou que é muito bom. Será que é bom mesmo? E ela falou que a senhora faz um pudim delicioso, viu? É, será que dá tempo? Será que chega, Dona Maria? Dona Maria Elizabeth, será que chega o pudim até aqui? Ah, tem que chegar, mulher, não é possível. Ó, um abraço pra você e pra nossa amiga Lorena. Manda a Lorena aí trabalhar, Lorena. Não, só quer saber de dormir, pra academia. Bom dia pra você. Ó, deixa eu mandar um alusão também pra ela. Ela deve estar na sintonia. Deixa eu mandar um abraço pra ela, minha amiga. É a Flávia Largati. Ô, Flávia, me chamou de boca de sacola, né, Flávia? Ô, tô de olho, viu, Largatixa? E não só me chamou, quando fica falando pros outros aí que eu sou boca de sacola. Ah, tô de olho, viu? Lá em Reduto, bom dia pra você, ó. Ô, Flávia, a nossa amiga Gislaine mandou um abraço pra você, viu? Tá? Ela mandou um abração pra você aí. Ótimo dia, valeu. Minha amiga Dona Sebastiana, bom dia, Dona Sebastiana.
1: Bom dia.
0: Bom dia.
1: Dona Sebastiana de Goiânia.
0: Tudo bem com a senhora?
1: Quero te pedir a música do Bruno Marrone, Vitor Hugo. Duas facas.
0: Duas facas?
1: Meus filhos em Guarani, Canadá e Jaguaraí.
0: Tá bom.
1: E foi rondando em Jaguaraí, preciso um tempo, pra vocês verem da rádio, com minha filha, não são chamadas.
0: Ah, legal.
1: Maria Precisa.
0: Deixa comigo.
1: Não esquece nada.
0: Isso não, mulher. Não, por favor. Claro que não. Tá bom, um abraço pra senhora. Quem tá na sintonia, deixa eu ver. Bom dia.
2: Bom dia, já abriu de Santana do Norte.
0: Ih, rapaz, tem pendente nada. Deixa eu ver de novo aqui. Bom dia, bom dia. Santana do Manhuaçu. Tá bom, um abraço pra todo mundo lá em Santana do Manhuaçu. Quem tá na sintonia, deixa eu ver. Bom dia.
3: Bom dia, manda uma música aí pro Gabriel, mochagado, pro Rony lá no Hospital Tubarão. Aí, Henrique, toca a música nossa aí da União, hein? Aqui é o Doguinha. A gente manda o áudio, você não toca.
0: Que isso? Que isso, cara? Não, a gente vai tocar. Pronto aí, o seu áudio já rolou. Depois fala qual é a música da União aí, tá bom? Um abraço pra você, tamo junto, meu amigo. Intervalo comercial, daqui a pouco a música volta.
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2: Muito bem, agora são 10h19, ele voltou. O Top Top do Bom Dia Nova voltou, né? Pois é, meus amigos, agora sim, quem escolhe a música é você. Na sequência, para você que está participando agora com a gente pela primeira vez, esse momento, quem escolhe a música é você. Na sequência, são três músicas, é o melhor de três, é o nosso top 3. Qual é a melhor? Eu quero saber na sua opinião. Hoje, a música número 1, hoje vai ser difícil, viu? Zezé de Camargo, Irmão da Lua, Amigo das Estrelas, é a música número 1. A música número 2, Eduardo Costa, Imagina Eu. E a música número 3, Menos é Mais, Champagne. E aí, agora eu quero ver, qual é a melhor música. Você vai votar e escolher, porque a mais votada toca novamente aqui na nossa programação. Então você vai pegar o WhatsApp agora, adicionar 339-8454-1735. Esse é o WhatsApp aqui da Rádio Nova para você participar. E você vai mandar assim, ó, simples assim, música 1, música 2 ou a música número 3. Qual é a melhor música na sua opinião? Esse é o Top Top do Bom Dia Nova.
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1: Muito bem, agora são 10h30, 10h30. Esse foi o Top Top do Bom Dia Nova. Eu quero saber na sua opinião. Vamos lá, meu povo, pega o telefone. Você fica aí mandando rios pra todo mundo no Instagram. Fica mandando figurinha no zap de todo mundo aí, né? Fazendo figurinha. Aí você não quer participar com a gente. Ah, para com isso, né? Pode parar. Para com isso. Bora participar com a gente. Pega o telefone. É simples. É só mandar assim a música 1, música 2 ou a música número 3. Você vai escolher qual é a melhor música, na sua opinião. Amigo das Estrelas,

0: Imagina eu ou um champanhe. E aí, bora participar, meu povo? Adiciona aí, ó, 33 984 54 1735. Vai lá e participa, viu? A música mais votada toca novamente. Já já a música volta, depois do intervalo. Pega o telefone, manda aí sua mensagem, tô esperando. Vai lá, manda aí, custa nada, é de graça.
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Muito bem, agora são 10h39. Você curtiu Denis com Léo Foguete, menina? Bom, deixa eu atender as participações. Vou mandar um abraço pro meu amigo Gilmar Rosenberg, ou Rosenbach. Alô, Gilmar, bom dia, meu amigo, em Alto Jequitibá. Ah, é? Uai, Gilmar, você não morava em Alto Caparaó, rapaz? Agora... Em Alto Jequitibá agora? Ah, então tá bom. Um abraço pra você, viu, Gilmar? Um abraço pra você, pra todo mundo em Alto Caparaó, Alto Jequitibá. Tem as nossas amigas lá, a Roneida, Luane, a Roneida. Um abraço pra essas meninas aí, pra todas vocês lá de Alto Caparaó, viu? Ah, claro, não posso me esquecer dela, né? A Samira também, de Alto Caparaó. Bom dia, Samira! Obrigado pela sintonia. Estão sempre participando com a gente. Ah, e a nossa amiga, a Marília. Bom dia para todas vocês. Ali Marília Garcia Heller. Para todo mundo. Um abraço para todo mundo. Valeu, ótimo dia. Ó, a

0: Joyce, oi Joyce, a Jojo, bom dia mulher, fala comigo Joyce, solta sua voz aqui no WhatsApp do Bom Dia Nova Joyce.
1: Bom dia Henrique,
0: sou graças a Deus.
1: Henrique, todo mundo entrou de férias,
0: eu fiquei
1: me sentindo igual o Chaves naquele episódio que todo mundo vai pra cá porque ele fica.
0: Sim.
1: E eu tô aqui perdida.
0: Ficou pra trás.
1: Mas eu vou tirar semana que vem.
0: Entendi.
1: Só 4 dias, mas vou tirar.
0: Isso mesmo.
1: Henrique, toca pra mim aí.
0: Qual a música?
1: Zé da Recaída,
0: Zé da
1: Tia Elisa, Zé de Camargo. Só pra me acabar com essa solidão.
0: Ih, mulher.
1: Um abraço pra todos vocês.
0: Um abraço, não fica triste não, viu? Não fica triste não, acontece, viu? Manda um abraço para suas amigas que estão de férias. Tá todo mundo de férias e você tá aí trabalhando. Acontece. Abraço, Joyce, Jojo. A minha amiga, bom dia, Andréia. Oi, mulher.
2: Oi, Henrique. Bom dia.
0: Tudo bem?
2: Oi, Henrique. Oi. Manda pra minha música do...
0: De quem?
2: Guilherme Silva, Barquinha de Ouro.
0: Barquinha de Ouro.
2: Oferecer pra minha mãe, que tá aniversariando hoje, a dona Gabriela.
0: Oi, dona Gabriela.
2: Tá fazendo 74 anos hoje.
0: 74?
2: Oferecer pra ela e pedir a Deus pela saúde dela, que Deus dê muitos anos de vida pra ela, que ela... Continue sendo essa senhora forte que ela
0: isso
2: é.
0: Isso mesmo.
2: Trabalhadeira, até hoje trabalha.
0: Trabalhadeira.
2: Pedir a Deus pra abençoar a vida dela.
0: Tá bom.
2: Aí você passa aí pra nós aí,
0: Barquinha
2: de Ouro,
0: claro.
2: Guilherme Silva, oferecer pra ela, tá bom?
0: Tá bom. Um abraço pra você, minha querida. Parabéns. 74 anos, ó. Meus parabéns. Muita saúde, muita paz pra senhora, viu? Bom, e a galera escolheu. A música mais votada foi a música número 2, Eduardo Costa, Imagina Eu. Você vai curtir agora.
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Muito bem, agora são 10h51. Você curtiu Gosta de Caras Assim, Fernando Sorocaba? Sucesso! Bom, chegamos ao final do nosso programa. Ah, que pena, que pena! E aí, gostaram? Curtiu o nosso programa? Gostou? Que bom que você gostou. Eu volto daqui a pouquinho, 11h30, com o nosso querido Ronaldão Chuchu, para falar sobre os famosos, mas o Bom Dia Nova volta à sua manhã. E claro que eu quero pedir você para seguir o nosso Instagram. Vai lá, segue, @9fm88, vai lá, dar aquela moral pra gente e me segue também, né, por favor. Nas minhas redes sociais pessoal, vai lá, segue Henrique Souza. Coloca lá no Instagram, me segue e me acompanha nas redes sociais. É isso aí. Para você que tá no horário do almoço, já bateu aquele horário, né, de fazer o almoço, tá na cozinha agora, preparando aquele arroz, aquele feijão, aquele frango com quiabo, aquela lasanha, bom demais. Depois passa o endereço que eu tô chegando, viu, gente? Tô a fim de merendar. Vocês têm que convidar a gente pra esse almoço aí. Agora você que tá na roça, acabou de abrir aquele marmitão, bom demais. Bora, bom almoço pra vocês, viu? Ó, segue aí com o Ronaldão Chuchu, animando a tarde da galera. E é isso aí. Pessoal, agora são 10h52. Eu vou ficando por aqui. Muito obrigado pela sua sintonia, pela sua participação. E eu volto daqui a pouquinho, mas o Bom Dia Nova só amanhã. Guilherme Silva, saideira de hoje, viu? Pra você curtir. Barquinha de ouro.

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1: Bom, legal, galera. Bom dia pra você, tá, Chuchu? Bom dia, bom dia, bom dia pra você ligado aqui nos 88.3 da Rádio Nova, né, Chuchu? Ah, bom dia. Ah, hoje é terça-feira, terçou, galera. Bom, já pulamos aí pro dia 21 de julho, galera. Vamos que vamos, né? Ó. Bom, galera, tá começando mais um Orelhão da Nova, tá? Vou contar com a sua audiência, avisa pra galera aí, manda no grupo aí da família, no grupo aí da empresa, no grupo aí da galera, manda pra todo mundo, avisa pra galera assim, ó. Ó, vambora com a Rádio Nova, começou o Orelhão com o Chuchu.
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1: Bom, e pra começar o Orelhão da terça-feira, tem esse cara que é um fenômeno, né? Tá bombando.

0: Bom, tá aí, galera. Bom, essa música, a gente... sempre que a gente ouve essa música, é legal, né, galera? Uma letra bonita, né? Ah, meu Deus do céu, hein, tubarões? Aqui na Rádio Nova, aqui nos 88.3 do Orelhão da Nova, Chuchu. Ah, por falar nisso, antes daquele esquema preferido da galera de Barões da Pisadinha, tem a música do Chuchu, ó, pra você decorar, gravar um áudio cantando, manda um áudio cantando a música do Chuchu pra gente passar aqui na Rádio Nova FM, no Orelhão, ó.
1: Ó, ó.

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0: Ai, ai, legal, né, galera? Vambora pra mais uma edição do Resenha, né? Resenha da nova Resenha dos Famosos. Ô, Henrique, não vai me falar aqui de e não é harmonização facial, não. Não vai falar de Vini Júnior aqui, não. Tá?
1: Olha só.
0: Tá todo mundo... E não é, é... O senhor falou pela manhã aqui, harmonização facial não é, não.
1: É o quê?
0: Dá uma olhadinha aí,
1: é,
0: né?
1: Lógico que é, senhor.
0: É outro nome.
1: É harmonização facial, sim. Harmonização facial é quando você coloca ali... Faz os procedimentos estéticos, aplicações
0: ali. O que ele fez é outro nome, o senhor olha aí.
1: É, não, é esse mesmo.
0: É? Eu vou desmentir o senhor,
1: pode
0: hein?
1: Pode falar, ué.
0: O senhor ouviu o que eu falei aqui?
1: A harmonização facial.
0: O senhor ouviu o que eu pedi pro senhor não falar?
1: A de harmonização facial.
0: Pra não falar do Vini Júnior, que o senhor já falou. Primeiro que não é harmonização facial, ele fez outro procedimento.
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1: 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Muito bem, pessoal, o Ronaldão tá reclamando porque eu falei pra ele fazer a harmonização facial e ele não quer, gente.
0: Não, eu quero fazer o que o Vini Júnior fez, é outro procedimento.
1: Eu falei com
0: ele. O Henrique, quando ele não tá puxando o saco aqui da Globo, ele tá puxando o saco da Virgínia, agora não sei se eles voltaram a namorar, agora puxando o saco do Vini Júnior.
1: Eu falei que uma semana sem falar de Virgínia Fonseca aqui, viu?
0: Chega, fala outra coisa.
1: Uma semana.
0: Vamos falar de coisa, vamos falar de
1: SBT então, pode ser?
0: SBT? Ah, não, porque eu queria falar pra você aqui, você gosta do hairstyle?
1: Olha, claro.
0: Hairstyle, cancelou o show de hoje do Morumbi.
1: É, meu amigo.
0: Ele tá passando mal.
1: Pois é, faz parte,
0: mas
1: né?
0: Mas o show de sexta-feira tá beleza. É. 60 mil pessoas.
1: O senhor vai lá?
0: Eu tô querendo ir na sexta.
1: Ninguém quer saber do hairstyle lá no Morumbi. Vamos falar dos forró
0: que show do aqui. Cantor hairstyle que faria hoje no Morumbi, na cidade de São Paulo. Dia 21, já pensou? 21, terça-feira, 60 mil pessoas no Morumbi. É muita gente.
1: É muita
0: não,
1: gente.
0: Não é? Na terça-feira brava, o show foi cancelado devido a um problema de saúde do cantor. Mas o show de sexta-feira que vem no Morumbi tá normal, vai rolar normal.
1: Quem for aí, gente, manda, porque o Ronaldo tá falando do hairstyle, mas eu acho que ninguém daqui que tá escutando a gente
0: eu vai bom. Lá. Aí o meu jatinho, meu helicóptero, meu jatinho tá lá em Santa Maria de Minas, no aeroporto
1: Ronaldo
0: regional.
1: Fala assim, Henrique, você tem que falar daqui, da região, você fica falando das férias. Ó, posso falar uma coisa boa?
0: É.
1: A Ana Castela teve em Mutum, aí ó, Mutum.
0: Domingo, casa cheia.
1: Domingo, e lotou, aí sim. Inclusive, ela fez um vídeo, Chuchu, não tá na pauta aqui não, mas já que você puxou no assunto, ela fez um vídeo falando que teve que pegar 3 barcos, teve que pegar não sei quantos aviões pra chegar em Mutum, porque pensa num lugar longe, meu amigo.
0: Não, discorde você.
1: Ela que falou.
0: É de longe, mas o senhor tá... Eu vou falar pessoal de Mutum pra mandar um zap pro senhor aí.
1: Quem tava
0: do
1: no
0: show do show de sábado, na cidade que ela tocou sábado, pra Mutum, que é longe.
1: Pois é.
0: Não é que Mutum é longe de tudo.
1: Pra ela era longe.
0: Claro.
1: Ela falou que era longe. Porque
0: a cidade que ela cantou sábado é longe pra caramba da cidade de Mutum. Pois é.
1: Mas a galera não achou ruim não, tá? O pessoal gostou. Ela
0: teve Ana Castela, teve Cleito e Camargo. Ah, um amigo meu partiu lá pra Mutum. Vou lá ver Cleito e Romário. Chegou lá, era Cleito e Camargo.
1: Sacanagem.
0: Teve Pedra Bonita também, de Paulo e Paulino na sexta, Guilherme Benuto no sábado, bombou também.
1: Em Mutum.
0: Em Mutum. Mas isso aí é na resenha que
1: na sexta-feira a gente vai falar da
0: agenda cultural dos eventos do final de semana que vem agora.
1: Tem outras festas chegando
0: pra mim. Santana do Monsu.
1: Vamos falar.
0: Tem Caminhoneiro que Monsu.
1: O povo quer saber disso.
0: Mas o senhor não gosta do hairstyle, não? Atenção, fãs do hairstyle. O corneta aqui, o boca de lata aqui, igual o Michel do Santa Luzia, falou que o hairstyle é ruim.
1: A gente quer saber do forró aí, do final de semana. Ó, seguinte, o Faustão, meu amigo.
0: Faustão?
1: Fez um pedido especial, sabe pra quem? Galvão Bueno. O Faustão, grande Faustão. Ô, louco, bicho.

0: fez um pedido aí especial pro Galvão Bueno narrar a Copa de 2030. O Galvão Bueno recebeu uma homenagem lá no SBT, já que você acha que eu só falo de Globo? Tô falando do SBT agora. Tô falando
1: da Record, do SBT, da Band.
0: Pois é, o SBT fez uma belíssima homenagem aí pro Galvão Bueno. E ele, que tem 75 anos de idade, grande narrador de Copa do Mundo, encerrando aí a Copa do Mundo, ele recebeu uma homenagem. Só que aí o Faustão fez um vídeo pra ele pedindo pra que Galvão Bueno estivesse narrando a Copa de 2030. Ele não disse que sim, também não disse que não. Ele falou que, vamos ver aí, né? Vamos ver, deixem aberto.
1: Bem, amigos da Globo, do SBT.
0: Aí, agora, será que Galvão Bueno vai narrar a Copa de 2030?
1: Na última Copa, já deu, na última Copa, depois que acabou a decisão, foi entre Argentina e França, e a Argentina foi campeã do Messi, que é o melhor do mundo, meu ídolo. A Globo fez uma homenagem pro Galvão Bueno, tal. Depois ele cumpriu o contrato até final do ano, tal, acho que até o final do 23, né? Com salário,
0: de milhões, meu amigo.
1: Dizem que era quase 3 milhões por mês.
0: De milhões.
1: Aí fez homenagem, ele falou, a minha última Copa. Só que...
0: A última Copa era Globo.
1: Ele tem uma empresa no streaming, essa empresa ganhou o direito de transmissão da Copa, ele não ia vender pra Globo, porque a Globo já transmite, né? Claro. O que ele fez? Ele foi e fez uma parceria com a SBT.
0: Com a SBT,
1: transmitindo no streaming e na TV aberta também.
0: Bom, aconteceu a mesma coisa lá no SBT. Será que 2030 ele vai voltar pra Rede Globo?
1: Não sei. Ou no SBT mesmo?
0: Será que o Galvão Bueno já não deu, não? Você acha que ele ainda aguenta?
1: Mas a galera gosta, tá?
0: Mas ele tá, coitado, ele tá com 75 anos já.
1: Até que agora... Mas nessa Copa agora ele se cuidou. Ele fez o negócio no calo das cordas vocais. Mandou.
0: Tem que cuidar da saúde mesmo.
1: Inclusive os dois últimos jogos lá no Boston City, a transmissão foi no SBT.
0: Boa!
1: Olha o gol! Claro que ele queria estar narrando o gol do Brasil na final, né? Mas...
0: Não foi dessa vez, né? Seguinte...
1: Não foi por causa dessa da seleção brasileira, bagunça danada, muito mimimi. Corta esse negócio de trazer jogador estrelinha da Europa, convoca só o jogador aqui do Brasil, os caras vão dar o sangue ali.
0: Claro,
1: isso. Tá trazendo aí, jogador levando lá fotógrafo particular, cozinheiro, coreógrafo, negócio pra pitear o cabelo.
0: Agora, meu amigo, até a harmonização os jogadores estão fazendo. Antigamente era raiz.
1: Você viu, a Argentina perdeu, voltou, os jogadores voltaram com o técnico, todo mundo, fizeram uma festa na Argentina. Aqui não. Acabou o jogo no mesmo dia, a galera já tava lá.
0: Cada um
1: hoje é giripoca, vai piar. Aprende a jogar com a Espanha, a seleção brasileira, CBF. Aprende com a Argentina. Tá bravo. A Alemanha.
0: Meu amigo, mas fica tranquilo.
1: Quem sofre é aqui, o jogador tudo cheio de dinheiro lá, ué.
0: Fica tranquilo, porque em 2030 Ancelotti vai estar no
1: Flamengo. O quê? Vai continuar?
0: Contrato renovado. Então tem 4 anos aí,
1: Bruno. Não, mas pode mandar ele embora. Varre pra vassourinha. Tira essa turma que tá na CBF também aí. Põe jogador lá, põe um Zico da vida, um Ronaldinho Fenômeno, Juninho Pernambucano.
0: Agora, o pessoal, já que você puxou aí esse assunto, rapidinho, só pra encerrar. Quantos anos que o Messi tá encerrando a carreira dele? Com quase 40, não é?
1: Não,
0: Cristiano
1: sei.
0: Ronaldo, eu acho que tá mais ou menos nessa idade.
1: Não, o Cristiano Ronaldo é 41.
0: 41, boa. Cristiano, o Kaká.
1: O Messi acho que tá com, não sei, 38, não sei.
0: O nosso amigo Kaká terminou a Copa, o Ronaldo.
1: O Kaká do Júlio Bueno?
0: Não, o grande Kaká da seleção brasileira. Essa galera, porque o brasileiro, o jogador brasileiro, ele não continua até os 40 e poucos anos jogando, hein, Juju? Eles gostam só até nos 26.
1: Não, o jogador vai até 30, 35 por aí. Dependendo, bom. O Fábio acho que tá com 44, tá bombando. Dos melhores goleiros do Brasil, Fábio, goleiro do Fluminense,
0: ex-cruzeiro.
1: O Fábio? Melhor que esses três goleiros que falaram na seleção. Alisson, não sei o que lá, tudo esse Alisson tá falhando direto lá. O Fábio do Fluminense é melhor do que esses três goleiros, que o tal do Ancelotti aí, que nem é italiano. Nem a seleção da Itália ele treinou. Acabou o jogo, veio de vir o Brasil, dá satisfação pra nossa torcida. Foi lá pro Canadá curtir lá em Vancouver.
0: Mas
1: já acabou também, já.
0: Acabou. E acabou também o Rio.
1: Agora é Brasileirão, agora é Copa do Brasil, é Sul-Americana.
0: Boa.
1: Vai, Vasco!
0: Boa!
1: Vasco da Gama.
0: Empolguei. Eu falei hoje no Placar Esportivo, teve Vascaíno me cornetando aí, viu?
1: É por quê?
0: Mas eu mandei um abraço pros Vascaínos. É porque eu fui falar, eu só falei a tabela. Eu falei assim, pessoal, já que o Brasileirão tá voltando com tudo, vamos relembrar como que tá a classificação, a tabela? Aí eu falei, lá dos rebaixados. Aí eu falei do Vasco,
1: tá lá no rebaixado. Eu posso falar o que é rebaixado aqui?
0: Olha o horário,
1: Eu vou falar o que é rebaixado, que a sua esposa vai ficar assim, meu Deus do céu.
0: Deixa eu ir embora depois dessa. Deixa eu ir embora, tá na hora.
1: O senhor fica lembrando aqui, porque o Vasco da Gama incomoda.
0: Incomoda.
1: Nunca vou entender esse

0: Amor, porque o Vasco não joga, o Vasco se exibe. Ah, os outros também.
1: Bom, deixa eu ir embora. Tchau, tchau, pessoal. Bom almoço pra todo mundo.
0: Ah, o senhor não falou do nosso querido, saudoso Padre Júlio Pessoa Franco?
1: É, hoje, dia 21
0: de julho de 2018, o Padre Júlio foi morar lá no céu. Né? Eu falo, Alec, que o Padre Júlio era gente boa pra caramba. Tá? Pô, sou fã do Padre Júlio, tá? 8 anos de saudade do nosso querido Padre Júlio Pessoa Franco.
1: Boa, inclusive, quem tem foto com ele aí, quem conhece. Eu não tive prazer de conhecer ele pessoalmente, mas é, posta nas redes sociais, né, Xuxa? É, legal, pra gente
0: lembrar. Eu vou postar a foto do Padre Júlio.
1: Boas lembranças.
0: Oh, prezados amigos.
1: As missas que foram celebradas aqui na nossa cidade, na nossa região.
0: Também. Ronaldão, ele falava assim, vamos trabalhar, meu filho, quem trabalha Deus ajuda. Oh, prezados amigos.
1: É, meu amigo, tá vendo?
0: Eu falo, tô falando alegre, assim, 8 anos de saudade do nosso saudoso Padre Júlio, que o Padre Júlio era gente boa pra caramba, e tá lá no céu, né, Padre Júlio?
1: É isso aí.
0: Padre Júlio Pessoa Franco.
1: Boa, boa. Tem que lembrar.
0: É, Padre Júlio.
1: Construiu a fundação
0: Padre Júlio.
1: Ajudou muita gente aí.
0: Padre Júlio, gente boa pra caramba. É isso aí.
1: Bom, era bem bravo, hein?
0: Será
1: que ele iria brigar comigo? Muito? Ia brigar muito
0: comigo? Não. Padre Júlio, gente boa pra caramba. Tá bom. Boa praça pra caramba. Padre Júlio Pessoa Franco.
1: Ó, então já que eu tô indo embora, você é puxa saco de americano, o Harry é americano? É, né?
0: O Harry Styles?
1: É.
0: Ah, não sei.
1: Acho que é. Mas enfim, vai rolar uma musiquinha dele?
0: Eu falei do show, foi cancelado porque tava programado pra rolar ali a música ali, ó. Do Harry Styles.
1: Entendi, então tá bom.
0: Atenção, fãs do Harry Styles aqui da região. O Henrique não gosta do Harry Styles, tá? Pode mandar mensagem cornetando ele.
1: O que vai acontecer lá em São Paulo, no Morumbi? Eu quero saber aqui.
0: Ah, beber café com sal. Tchau.

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0: aí, né, Chuchu? Bom, depois daquele sonho de amor, né, com o Natanzinho Lima, vou girar a roleta.
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0: Meio-dia.
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Pô, galera, essa música de Zé Neto Cristiano, mó barato, né? Zé Neto Cristiano, cadeira cativa, galera. Felipe Rodrigo, gosta de rua. Ô, Raça Negra, hein, galera? Sozinho, Raça Negra. Pô, que pagou adicionado do Raça Negra, hein? Bom, é o seguinte, ó, já tá valendo, tem alô no Orelhão, tem alô na Rádio Nova, um quadro maneiro aqui no Orelhão da Nova. Você pode participar com a gente aqui, tá, Chuchu? É hora da gente bater aquele papo, se você quiser mandar um recadão pra galera aqui, pra Rádio Nova, pra conversar com o Ronaldão, Chuchu, 984541735. Tem alô no Orelhão, tem alô na Rádio Nova. Bom, deixa eu dar uma olhada aqui, ó, o Filipão. Filipão tá em Reduto. Ô, Filipão! Tá mandando um abraço pra Flávia, minha prima, Nicole e também o senhor Mineirinho. Ah, tamo curtindo a Rádio Nova. Um abraço pro nosso Paulinho também, Paulinho Fraga. Mas é o Felipe, grande Filipão, Chuchu. Filipão tá em Reduto. Mandar um salve também pro Emerson. O Emerson tá em Reduto também, tá curtindo a Nova. O Emerson! Mandar um salve aqui pra Renata Pereira, tá curtindo a Rádio Nova. Renata Pereira! Oh!

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Boa tarde, chuchu! Esse é o Panda com a Mariana Fagundes, com a galera do Cê Tá Doido, né? Fim de noite em segurança aqui na Rádio Nova. Essa mulher canta com o Panda nessa música aí, manda legal, né, chuchu? Mariana Fagundes. Bom, galera, ainda falando em Copa do Mundo, né, tal, acabou domingo, e a nota que o presidente da Comebol, da Confederação Sul-Americana de Futebol, publicou na rede social dele ontem, que é o Alejandro Domingos, ou o Alessandro Domingos, ele publicou domingo que a Copa de 2030, 64 seleções, ô louco, ué, que isso? E mais, hein, porque lá atrás a Copa do Mundo do Centenário inicialmente seria realizada na América do Sul, no Uruguai. A primeira Copa do Mundo foi em 1930 no Uruguai, né? Uruguai, três países, né? Uruguai, Argentina e no Paraguai, porque agora a Copa do Mundo todo ano vai ser em três países, né? Só que a galera da Europa, que não tá muito bem com o presidente da FIFA, com o Infantino, principalmente depois dessa Copa do Mundo, e a galera as seleções da Europa já ficam bravos com ele, porque os caras não queriam a Copa do Mundo de Clubes, que foi realizada ano passado e que vai ter 2028. Então a galera falou assim: não, pô, então a Copa traz pra cá. Aí a FIFA, pô, meteu uma sede na África, no continente africano, Marrocos, a próxima Copa, Portugal e Espanha. Mesmo assim, a galera tá cogitando na Europa lá um candidato pra disputar a eleição aí, presidente da FIFA contra o Infantino, né? Mas aí, presidente da Comebol, da América do Sul, né? Não, 64 seleções e mais, porque inicialmente nós vamos ter o jogo de abertura da Copa 2030 no Uruguai, Montevideo, no Estádio Centenário, um jogo da Argentina e um jogo no Paraguai. Já ele disse que não, nós vamos ter os três jogos da fase de grupo no Uruguai, três jogos na Argentina e três jogos no Paraguai. Ué, já pensou a Copa do Mundo, galera? Pô, 64, pô, 48 já tá... Caramba, hein? Esse ano foi 48. Deixa eu aumentar esse trem pra... Aí vai todo mundo, né? Você tem ideia, na América do Sul são 10 países. Então vai todo mundo, vai todo mundo, né? Ai, ai, ai, né? Vai todo mundo por quê? 3 países, 7, mais 6 vagas, 9. Então são 10. Aí leva, tá faltando um, leva essa seleção aí também. Tá, vamos aguardar, né? Bom, a FIFA, o presidente da FIFA, Infantino, a FIFA não comentou nada aí sobre a nota do presidente da Comebol, Alejandro Domingues. Bom, aqui na Rádio Nova, 12:27.

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0: 200 reais.
1: Prejuízo.
2: Sucesso do Pan.
3: É nosso.
1: Ai, ai.
3: Chuchu Ronaldão.
1: Ué, essa música é mó barata, hein? Do Panda com Janete Frederico, né? Duzentão, 200 reais. Ah, não, deixa ele. Senta, senta, senta primeiro ali, que raramente vem esse cidadão, passa aqui, né? Raramente ele passa aqui no horário mais comercial, mas hoje ele passou aqui. Ele veio tomar um café com leite pó, com Chuchu Ronaldão. Já deu aqui um abraço no Ronaldão. Quase quebrou minha costela, mas tá bom. Oi, Adriano. Adriano Dias.
2: Grande Ronaldão e o Orelhão da Nova. Coisa boa, hein?
1: Ah, tá tudo bem com Vossa Excelência?
2: 100%.
1: Ah, então tá bom, ué.
2: Graças a Deus.
1: Ué, que bom, ué.
2: 100% aqui. Principalmente com esse abraço seu, né?
1: Ah, não, pô. Pô, Adriano me deu um abraço que quase quebrou minha costela aqui, galera. Pô,
2: é o famoso abraço de urso.
1: Você almoçou agora?
2: Almocei.
1: Ah, então é só isso. Plá, aí aquele negócio você bater nas costas, né? Pá, pá, pá, pá, caramba! Abraço de amigo. Abraço de amigo de verdade.
2: Isso, ontem foi dia do amigo, né? Então.
1: Amigo é coisa pra se guardar no peito, do lado esquerdo do peito.
2: Ah, rapaz.
1: É, tá bom.
2: Você é louco, porque
1: porcaria nenhuma, né? Mas tá tudo bem, né?
2: Graças a Deus.
1: Trabalhando muito?
2: Bastante.
1: Ah, legal, né? Tá bom. Vem tomar benção aqui, aqui.
2: Hoje,
1: o patrão não veio aqui hoje, não. O patrão é segunda e sexta.
2: Ah, não.
1: Vem o Léo, vem a Daiane.
2: Isso. Vem tomar benção.
1: Ah, é?
2: Aqui, quarta e quinta.
1: Quarta e quinta?
2: Tô aqui com vocês.
1: Ah, é?
2: Popline.
1: Ah, no Popline?
2: Isso.
1: Ah, quarta, agora?
2: Quarta e quinta.
1: É, no, olha que legal, hein?
2: Isso.
1: O Lili não vai vir, não?
2: Você sai ou entro?
1: Acho lista. esqueci. Pô, olha, Iglesias, perdão aí, rapaz. Ele não gosta que chamei de Lili.
4: Lili!
1: Não, não gosta, não, pá! Tá igual o Alessio Zap do Sagrado Família, conhece?
2: Eu
1: o Botafoguense?
2: Conheço,
1: ele não gosta que chame ele de.
2: O Alessio Zap e o Zapinho, né?
1: Mas ele não gosta que chame ele de Zap Zap.
2: Não?
1: Já chamei. Então tá bom.
2: Mandar um abraço pro pessoal da obra ali na João Claudino. O pessoal tá lá com o radinho ligado, curtindo o Orelhão.
1: Tu pegou o nome da galera, não?
2: Não.
1: Aqui na rua João Claudino?
2: Isso.
1: Tem visto lá o Roninho, o Zezinho, o Faiate lá?
2: Tomei benção o Roninho agora.
1: Passa lá na galera da obra, pega o nome, não sei se vai chegar no 1-3, manda o nome pra gente aqui, ó.
2: Não, pode.
1: Galera na obra, na rua João Claudino, aqui no centro.
2: Isso.
1: Tô sentando pro gente lá.
2: O rádio ligado na maior altura,
1: velho. Ah, até que agora de ontem pra hoje a temperatura subiu um pouquinho, porque esse dia que tava frio aí, pô, tava judiando a galera aí, né?
2: Tava caindo sereninho, sol e chuva é o quê, hein?
1: Sol com chuva, diz os antigos, é casamento com viúva.
2: Então, alguma viúva vai casar hoje,
1: hein? Ah, é? O sereno chegou, lá, lá, lá, lá, lá, lá, lá, lá, lá, lá, lá, lá, lá, lá, lá. Valeu, Adriano.
2: Valeu, beijo.
1: Valeu, Adriano, gente boa pra caramba. Aliás,
2: um beijinho na nuca do Ronaldão.
1: O patrão Padre Carlos Altoé contou mais uma historinha de Vossa Excelência, tá?
2: É, rapaz.
1: O Padre Carlos Altoé.
2: Que isso.
1: Que isso. Eu e

0: Ronaldão, nós temos costume.
1: Tchau.
0: Tchau.
1: Eu não, você. Valeu, Chuchu.
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0: Boa tarde, Chuchu. Ed, Brito e Samuel. Essa música é legal, hein? Romance Rosa. Maneiro, né, Chuchu? Ed, Brito e Samuel, Romance Rosa. Essa música tá bombando. Aliás, essa dupla vai estar sábado que vem na Festa do Caminhoneiro em Manhuaçu, né? 16h no Estádio JK. Ed, Brito e Samuel. Bom, tem alô no Orelhão, tem alô na Rádio Nova. Deixa eu trazer aqui a Chuchu do bairro Santo Antônio, da Rua Antônio Velez, e a Carol Feitosa. Oi, Carol, Chuchu!
1: Bom dia, Chuchu! Fala com nós, Chuchu!
0: Falo!
1: Aqui é a Carol da Antônio Velez aqui. Vou falar com a Ângela que da próxima vez que você voltar aqui é pra pôr açúcar no café pra você, tá? Você pediu. Seu pedido é uma ordem, Chuchu. Toca pra nós a Tica da Melody. Eu não lembro o outro nome do cara, não. Mas é uma música muito boa. Toca pra nós aí, Chuchu. Oferece pra Ângela, pro Julinho Cará.
0: Esqueceu?
1: Agi. E da próxima vez que você voltar, vai ter açúcar no café, tá? Pode ficar tranquilo.
0: Ah, que eu passei hoje de manhã lá com a Gislane, com a Ângela, ela é da Antônio Velesso, ela é do lado do Poço Marília, na Casa da Banana lá. Café sem açúcar? Ah, me ajuda aí! Oh, tem mais um aqui, olha o... Ué, tem mais um chuchu aqui. Ai, ai, ai, ai, ai, ai, ai, ai, ai, ai, ai, ai, ai. Ai, o Leopoldo. Leopoldo, ela tá na Ponte da Aldeia, o Leopoldo. O Homem-Aranha, de Manhuaçu, do Boston City, lá no jogo da Copa. Namorador também. Leopoldo, chuchu.

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0: Oi, Chuchu, aqui Rádio Nova na terça-feira, né? Galera, tem alô no Orelhão, tem alô na Rádio Nova, Coqueiro Rural, é o Jandir. Solta a voz aqui na Nova, Chuchu.
1: Ronaldão, é o Jandir, Coqueiro Rural. O Ronaldão, se puder botar para vocês, de trabalho, para os ouvintes também. Se você puder passar para nós, é a música. É Vitileu na Linha do Tempo, se você puder passar. A gente tá aqui no Coqueiro Rural, ouvindo no seu programa aqui, tá bom? Boa tarde, aí, boa tarde para os que trabalho.
0: Gente, obrigado, Chuchu. Beijos para a galera do Coqueiro Rural aqui em Manhuaçu. Tem mais um aqui, ó. Vai, Chuchu.
2: Oi, Chuchu, boa tarde. Bom demais.
0: Bom.
2: Aqui, manda um salve aqui para Retífica Nova União, para todo mundo, pro Leoguinho, Boca de Sacola, pro Felipe, Boca de Lata. Manda um salve para Retífica toda aí. Para aquela música para nós, Desejo Mortal, do Gustavo Lima, para todos apaixonados da Retífica aqui.
0: Ó, aí sim, galera. A galera tá chonada lá. Tem mais um?
3: Oi, Ronaldo. Boa tarde.
0: Oi?
3: Aqui é o Valdir Jorge Lopes, Zeres. Mas coloca a música minha aqui hoje, por favor. É, muito tudo com o Paulo Ricardo. Valeu, um abraço, valeu, Vascaíno.
0: Ah, esse é o Valdir Cruzeirense, alto Jequitibá. Cuidado com a gripe aí, com esse frio aí, hein, Valdir, ó.
3: Oi, Ronaldo, boa tarde.
0: Ó.
3: Aqui é o Valdir Jorge Lopes, Zeres. Mas coloca a música minha aqui hoje, por favor. É, muito tudo com o Paulo Ricardo. Valeu, um abraço, valeu.
0: Valeu, Valdir. Valeu, alto Jequitibá. Galera, daqui um pouquinho tem... Bom, daqui a pouquinho tem o Gustavo Lima com... pros apaixonados de plantão. De repente o cara é apaixonado, mas não tem uma namorada. É apaixonada, mas não tem um namorado, né? Pros apaixonados de plantão, Desejo Imortal, Gustavo Lima já já na Rádio Nova. Ô, chulispo, ó. Ô, trembanço. Ó, daqui a pouquinho também tem Zé Neto e Cristiano cantando Escondendo o Ouro.

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3: Ai, ai, né, Chuchu? Tem alô no Orelhão, tem alô na Rádio Nova, tem o Denilson. Denilson, Alto Jequitibá. Solta a voz aqui na Nova. Denilson.
4: Você tá doido. Pedi uma música aí do Rafa Negra aqui, oferecer pra todo mundo aqui de Alto Jequitibá. E Luanda, onde eu moro aqui. Um abraço aí, valeu. Quer pedir a música do Raça Negra aí, perdoa. Pra todos os apaixonados aqui do Alto Jequitibá.
3: Oh, aí sim, Chuchu. tem alô no Orelhão, tem alô na Rádio Nova, tem alô pro Sebastião Moreira, o Tião Moreira, na zona rural de Lajinha. O Tião Moreira, bom também.

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0: Boa, Chuchu. Ó, tem mais um aqui. É. Pô, vai rolar mais um quadro maneiro aqui. O Orelhão toca duas, galera. Duas musiquinhas maneira, galera. Na sequência musical da nova, com menos e mais.
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0: Boa tarde, Chuchu. Menos é mais do quadro Orelhão Toca Duas, hein? Na sequência musical aqui, né? Vai me dando corda, vai pra você ver. Vai me dando corda e brinda aí. Menos é mais no Orelhão Toca Duas. Ó, manda pra gente aqui o seu Orelhão Toca Duas, tá? Manda aqui pra Rádio Nova, 98454-1735. Deixa eu mandar um alô aqui pro... Mandou pro Giovaninho da Petrina. Ele falou: Petrina é melhor que Paris. Giovaninho falou assim: eu mando um alô, eu tô trabalhando aqui na obra, em reduto, na obra da faculdade da Fadileste. Tamo ouvindo a nova. Giovanni Evaristo, Giovaninho do bairro Petrina. Ele falou: Petrina é melhor que Paris. Vou trazer o áudio aqui do Admilson. Pô, Admilson, pô, tá cornetando, né, Admilson? Quer ver, Admilson? Admilson, pode deixar que nós vamos colocar seu amigo aqui. Vai ter um quadro em breve aqui no Orelhão da Nova. Namoro no Orelhão da Nova. Nós vamos roubar uma namorada com certeza aí pro seu amigo aí, o Admilson. Mas pode cornetar. Tururu,
3: tururu. Fala, Chuchu, boa tarde, beleza? Deixa eu te falar. Manda um salve pra nós aqui na obra do Condomínio Bulinga. Os meninos pediram pra você dar uma força aí pra nós criar uma campanha. Fazer uma campanha pro Matheus Queixinho.
0: Matheus Queixinho?
3: Nós estamos querendo arrumar uma pretendente pro Queixinho, rapaz. Não tem muita exigência, ele não quer uma mulher do rock, ele quer uma moça de família.
0: Ah, tá bom. Ô, Matheus Queixinho, ele falou... É, pode ser mulher de 40, de 50, de 60. É o Matheus Queixinho. É, Matheus Queixinho, nós vamos ajudar pra você sair do 0x0, tá bom, Chuchu?
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0: 2 horas.
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0: Como até o Mioto da Nova, Chuchu. Essa música é chorada, hein? Pedido de socorro. Bom, galera, ontem, no comunicado ontem da Conmebol, do presidente Alejandro Domingos, da possível Copa do Mundo, a próxima, com 64 seleções, cruz credo. O presidente da Conmebol, a Confederação Sul-Americana de Futebol, também destacou 2028 é a Copa América, né? É, a Argentina atual bicampeã, né? Será que o Brasil, ou Colômbia, eu não sei quem, vai quebrar essa hegemonia da Argentina na América do Sul? Mas é o seguinte, ó, a Copa América 2028 deverá ter 16 seleções, além das 10 seleções da América do Sul, irão Estados Unidos, Canadá, México, Haiti, Costa Rica e Honduras. Até então, o Equador está querendo sediar a Copa América 2028. A Argentina também levantou o dedinho, né? E ainda os Estados Unidos também falaram assim, ó, se quiser, na banca também aqui nos Estados Unidos, hein? A última Copa América, a Copa América do Centenário, os caras, na América do Sul, os caras levaram para a América do Norte. Mas tô achando que essa Copa América 2028, repito, a Argentina atual bicampeã, tá entre o Equador e a Argentina. E os Estados Unidos, 2028, tem a Olimpíada, mas a Olimpíada já é no finalzinho de julho, até meados de agosto, né? Pode ser nos Estados Unidos também, né, Chuchu? Lembrando que ano que vem tem a Copa do Mundo de Futebol Feminino, a Copa do Mundo do Futebol Feminino. O futebol feminino ainda não tem aquele peso, né, da Copa do Mundo do futebol masculino, né, não dá aquele oba-oba, aquele tal, mas no ano que vem a Copa do Mundo de Futebol Feminino vai ser no Brasil, né, tá bom, galera? Vamos dar uma girada na roleta aqui pro intervalinho comercial, galera. Intervalo comercial no Orelhão.
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0: próprio.
1: O nosso, né?
0: O nosso.
1: Vamos cantar então pra melhorar?
0: Agora.

0: essa música é bonitinha da Carol G, né, Chuchu? É o ritmo do Caribe.
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0: Bom, galera, e em reunião na manhã de hoje, terminou no início da tarde de hoje, da cidade do Rio de Janeiro, da sede da CBF, olha que interessante pro futebol brasileiro, né? A CBF anunciou hoje, terça-feira, que o VAR para impedimento semiautomático vai começar a ser usado na 20ª rodada do Brasileirão, que começa sábado, galera, que será disputada no próximo final de semana. Esse jogo de hoje, amanhã e quinta, é da 19ª rodada ainda, tá? Começou semana passada. Bom, a nova tecnologia foi testada nas últimas...

Semanas é com treinamento em jogos de base e também da Série A, galera. Ela vai passar a valer na 20ª rodada que marca o início do segundo turno do Brasileirão, galera. O comunicado aos 20 clubes da Série A ocorreu no final da manhã de hoje em reunião na sede da CBF na cidade do Rio de Janeiro. Será que vai dar certo, galera? Na Copa do Mundo.

0: das operações nas três ligas que já adotaram a tecnologia. E na Copa do Mundo também, né? Os estádios no Rio de Janeiro, São Januário, Maracanã, Engenhão, São Paulo, Itaquerão, Morumbi, Arena do Palmeiras e a Vila Belmiro, BH, Arena do Galo, Mineirão, galera. Curitiba, Estádio Couto Pereira do Curitiba e Arena da Baixada do Atlético Paranaense. Rio Grande do Sul, Beira Rio, Dudu Internacional, Arena do Grêmio Fonte Nova em Salvador, onde o Bahia manda os seus jogos. Também o estádio do Mangueirão, em Belém, capital do Pará, onde o Remo tá mandando jogos lá, né? Boa. Se for pra agilizar um pouquinho, ajudar. Lembra que negócio? É impedimento aí, para. Foi ou não foi? Passa a linha pra ali, passa a régua pra cá, pinta pra ali, vem pra cá, não sei o que lá. Eu tô sempre pra dar certo, né? Oi, Chuchu, 2h29 aqui na Rádio Nova. 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
0: 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Ó, Chuchu, 2h29, galera. No dia 21 de julho de 2018, o nosso querido Padre Júlio Pessoa Franco, né? O saudoso Padre Júlio Pessoa Franco, foi morar no céu, né? Nos deixou, foi morar no céu. Padre Júlio Pessoa Franco, gente boa pra caramba, né? Pô, me amarrava no Padre Júlio, né? Muito legal, Padre Júlio Pessoa Franco. Era gente boa pra caramba, repito, né? Padre Júlio Pessoa Franco, fundador da Rádio Manhuaçu, fundador do Jornal Tribuna do Leste, fundador aqui da Rádio Nova FM. Padre Júlio Pessoa Franco, né? Por décadas, pô, mais de 50 anos, né? Na igreja de São Lourenço, na paróquia de São Lourenço, né? Padre Júlio, pô, tu nos quatro cantos da região aí, quem não conheceu o Padre Júlio, né? Padre Júlio Pessoa Franco, né? Deixou saudade pra galera, né? E lá se foram 8 anos, né, galera? 8 anos de saudade do nosso querido Padre Júlio Pessoa Franco, hein? Ô, Padre Júlio! Gente boa!

0: Essa galera manda legalzão, né, Chuchu? César Menotti, Fabiano. Ah, leilão, o nome desse som. César Menotti, Fabiano, aqui na Rádio Nova. 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
1: Bom, galera, ó, tá acabando o Orelhão da Nova, Chuchu. Boa terça-feira pra você, pra sua família. E mais uma vez, obrigado pelo seu carinho, obrigado pela sua audiência e obrigado pela sua participação com Ronaldão Chuchu aqui na Rádio Nova, 88.3. Quem ouve, sabe o que quer, galera. Até amanhã. Tchau, Chuchu.

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5: Tô chegando. Ótima tarde pra você ligado, conectado, em sintonia com a Rádio Nova FM. Depois do nosso querido Chuchu no Orelhão da Nova. A partir de agora, ele Iglesias e Sérgio, a sua companhia aqui no Popline nesta terça-feira, hoje, 21 de julho. Como é que tá sendo a sua tarde? Tudo bem? Tudo certo? Já tomou o café da tarde aí? Ah, bora aumentar.

Começando o Popline aqui na Rádio 9 FM. Tem música, tem informação, tem o nosso bate-papo gostoso através do 339-8454-1735 para você participar e se interagir aqui na Rádio Nova. Será um prazer ter você participando aqui na melhor sintonia.

0: É aqui na melhor sintonia. Juntos e misturados aqui na Nova.
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0: E começando bem o Popline da Rádio Nova, nesse clima gostoso. Lauana Prado pra você.